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4: Hoje é quarta-feira, 2 de setembro de 2026. Eu sou William Santos e está no ar o Radar Cristão. Douglas Gonçalves, criador e apresentador do podcast Jesus Cop, lançou o livro Meus Filhos, Minhas Flechas, escrito em parceria com seu pai, o terapeuta familiar e pastor Josué Gonçalves. A obra aborda a formação de caráter, a transmissão de valores e a construção de propósito na criação dos filhos, propondo reflexões voltadas para famílias que enfrentam os desafios da atualidade, em uma geração marcada pela ansiedade. O diferencial do projeto é a autoria compartilhada entre pai e filho. Os capítulos alternam a perspectiva de Douglas, conectada às dinâmicas do ambiente digital e dos jovens, com a vivência de Josué, acumulada em décadas de aconselhamento familiar. Essa combinação de olhares geracionais busca alcançar tanto pais de primeira viagem quanto aqueles que já vivenciam outras etapas da jornada parental. Inspirado na metáfora bíblica que compara os filhos a flechas e os pais a arqueiros, o livro oferece orientações práticas para direcionar o desenvolvimento emocional e espiritual das crianças. O lançamento amplia o debate sobre o papel da família no cenário contemporâneo, servindo como guia de apoio para fortalecer vínculos e referências no lar. A gente volta já com mais notícias no Radar Cristão.
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6: Já de volta, turminha, programa Gospel Retrô no ar. E a gente continua com mais músicas pra você.
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4: Já de volta é o programa Gospel Retro por aqui na sua rádio. Tem mais sucesso.
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1: Finalizando por aqui mais um Gospel Retro, turma. Um grande abraço pra você. A gente se fala aí no próximo, viu? Beijo e até lá. Tchau, tchau.
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3: A cantora e pregadora Camila Campos retomou a carreira ministerial após vencer um diagnóstico severo de câncer de mama metastático, descoberto em 2024 durante a gravidez de sua segunda filha. Livre das dores e em remissão completa, ela voltou a ministrar em igrejas, conferências e eventos pelo país, compartilhando seu testemunho de superação e restauração de saúde. Superadas as complicações ósseas que exigiram intervenções cirúrgicas no início deste ano, a artista transformou sua vivência em novos projetos voltados ao fortalecimento espiritual. Entre os lançamentos previstos estão seu primeiro livro autobiográfico, o devocional 52 Dias para Reconstruir a Sua Vida, escrito durante sua internação hospitalar, e a criação da comunidade Filhas de Ruth, iniciativa dedicada ao acolhimento de mulheres em momentos de dor e recomeço. Paralelamente aos compromissos religiosos, Camila desenvolve, ao lado do marido Leonardo Lacerda, projetos sociais de apoio às famílias, como o Elo Clube Mais, voltado para a redução de despesas essenciais. A cantora afirma que a jornada de cura se transformou em uma missão de vida, dedicada a levar esperança, fé e encorajamento aos que enfrentam adversidades. Já já tem mais destaques para você, aqui no Radar Cristão.
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6: Olá, amores, boa noite, graça e paz. Quarta-feira. Quarta-feira abençoada, dia 2 de setembro de 2026. Sou Denise Fernandes, chegando para te fazer companhia com a nossa programação, no ar a programação mais romântica da nossa rádio, o nosso Tocando Corações, de segunda a sexta, eu, Denise Fernandes, te fazendo companhia com muito carinho. Nossos contatos liberados para você participar, meu Instagram, Denise Fernandes Locutora, à sua disposição. Soberano Deus, Eterno Pai, aqui estamos na sua presença. Obrigada, Jesus, por tudo. Abençoe a nossa noite, as famílias que estão na sintonia. É o nosso pedido, te agradecemos por tudo. Amém e graças a Deus. Chegando ao nosso primeiro bloco musical, uma excelente noite.

Muito bem, amores, esse é o nosso Tocando Corações nessa noite especial. Obrigada pelo carinho da audiência, seguindo por aqui com a nossa programação. Para você participar, muito fácil, nossos contatos liberados. Tocando Corações segue com muito carinho, chegando mais um bloco romântico com muito amor e carinho para você que está acompanhando a nossa programação. Uma excelente noite!

0: senhores, esse é o nosso Tocando Corações. Lindíssima sequência, acabamos de ouvir aqui na nossa programação. Tá na hora do intervalo, eu volto já com muito mais.
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3: Muito bem, meus amores, estamos de volta com o nosso Tocando Corações. Noite especial, bom demais saber que você está do outro lado acompanhando a nossa programação. Obrigada pelo carinho da audiência, sou Denise Fernandes. A nossa programação Tocando Corações de segunda a sexta aqui na número 1 do Povo de Deus. Para você participar, muito fácil, através das nossas redes sociais liberadas. Chegando mais uma de amor, uma excelente noite.

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1: Ah, o amor! Quem consegue seus mistérios desvendar? Porém, não há segredo, e agora, sem medo, você vai entender. O amor é uma semente que tem que ser plantada para depois nascer, brotar, para em planta se transformar. O amor é uma plantinha, tenra, pequenininha. Tem que regar, tem que cuidar com muito carinho, se você quiser ver a flor brotar. O amor é uma linda flor, perfumada, bem plantada, à beira de um caudaloso rio. Calmo, sereno, tranquilo. O amor é um fruto, o fruto do amor. Quem comer dele jamais terá fome. Quem beber dele jamais terá sede. Fome e sede de amor. Quem semear o amor verá o mundo florido. Quem sentir seu perfume terá seu mundo inundado. Coração perfumado, alma de amor. Quem provar do seu fruto terá o conhecimento, o discernimento do bem e do mal. Mas não faz mal, o amor só faz o bem. Quem tiver o amor terá o poder de em tudo crer. Do céu vai se abrir uma porta, e agora espera, suporta. Espera nascer o que plantou. Suporta a dor de ver adormecer o que semeou, para depois acordar, nascer, renascer, e agora ainda mais belo. A presença do amor invade o meu ser, dorme em mim, desperta em mim, brota em mim, morre em mim, nasce em mim. Meu corpo é seu templo. O amor faz em mim morada. Sem amor minha vida é nada. Sem amor eu sou só ninguém. Sua luz brilha em meus olhos. Seu perfume exala em meus poros. Suas flores enfeitam minha estrada. Hoje eu compreendo e quero que você também entenda. Sem amor não há saída. Que o amor é semente, é planta, é fruto, é flor, é caminho, é verdade, é vida. O amor que é Deus. Deus que é amor.
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Muito bem, meus amores, esse é o nosso Tocando Corações nessa noite maravilhosa. Obrigada pelo carinho da audiência, que Deus abençoe a sua vida. Para você participar do nosso Tocando Corações, nossas plataformas digitais liberadas. Também o meu Instagram, Denise Fernandes Locutora, Denise Fernandes Locutora, para você seguir a página e participar, deixar o seu recadinho apaixonado para aquela pessoa especial na sua vida. Para você, essa lindíssima sequência com muito amor e carinho. Linda noite!

0: Muito bem, meus amores. Tocando corações, chegando ao final de mais uma edição. Obrigada pela companhia. Desejo que você tenha uma noite linda. Te espero amanhã, nesse mesmo horário, com o nosso Tocando Corações. Beijos, tchau, tchau.
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6: Olá, tudo bem com você? Tudo certinho? Tudo tranquilo por aí? Maravilha, tô chegando com o nosso Hora da Vitória. Uma ótima quarta-feira pra você. Meio de semana, quartou, né, gente? Pois é. Hoje, dia 2 de setembro de 2026, comemoramos hoje o dia do repórter fotográfico. Parabéns! E é mais um programa que a gente começa com muito amor, com muito carinho pra você. Começo trazendo pra cantar pra gente Ruth Dayane, Me Deixe Adorar.

0: eles cantaram pra gente. Aquele que morreu na cruz também passou por aqui cantando. Banda Som e Louvor, 1, 2, 3. E abrindo bem o nosso programa, Ruth Daiane, Me Deixe Adorar. Vamos trazendo pra você o nosso intervalo. Vamos pra um breakzinho bem rápido e eu volto já, gente.
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5: Um homem carregava pelas ruas de um pequeno vilarejo uma madeira comprida e muito pesada. Então, um vizinho passou e disse para ele: olha, posso te ajudar com isso? Dividimos o peso para os dois e aí fica bom para todo mundo. Ele disse: não, obrigado, eu consigo sozinho. Mais à frente, um outro homem disse: olha, me deixe segurar na ponta de trás, que vai ficar mais leve para você, e assim a gente termina mais rápido. Ele disse: não, sempre fiz assim, obrigado. E lá foi. Ele realmente conseguiu chegar ao seu destino, mas exausto, sem forças, cansado. Quando ele olha para trás, ele percebe que vários vizinhos estavam parados, querendo ajudar, vendo o quanto ele sofria. E foi aí que ele entendeu que, às vezes, ao dividir o nosso peso, isso nos aproxima das pessoas. E a reflexão que fica hoje, gente, para mim, para você, para todos nós, é que a vida, ela não foi feita para que possamos carregar sozinha. Muitas vezes temos problemas, desafios, temos situações a serem enfrentadas que precisamos da ajuda do outro. E tá tudo certo. Nós precisamos de todo mundo. Então, a gente nunca deve achar que conseguimos suportar tudo, que conseguimos suportar, carregar tudo. Olha, até Jesus, que foi o maior homem da história da humanidade, ele precisou da ajuda dos outros. Ele precisou que o homem Cirineu, que voltava do campo, lhe ajudasse a carregar a cruz. Ele não pediu, mas os soldados viram que ele precisava, e então o homem o ajudou a carregar a cruz. A mágica da vida não é carregar o peso de ninguém, mas é ajudar cada um a carregar as suas dores, suas dificuldades e chegar mais longe, né? Então acontece exatamente isso. Todos nós temos problemas, temos desafios, mas podemos contar sempre uns com os outros.
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7: Obrigado, Senhor.

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2: Um forte terremoto de magnitude 7.4 atingiu recentemente o departamento de Chocó, na Colômbia, deixando mais de 100 mortos, dezenas de feridos e provocando severos estragos pelo país. Os tremores destruíram edifícios, hospitais, escolas e aeroportos, sendo sentidos até na capital Bogotá e em áreas de fronteira. Em meio ao cenário de devastação, igrejas e organizações cristãs se mobilizam para prestar auxílio humanitário e suporte espiritual às vítimas. Líderes religiosos e voluntários locais atuam na distribuição de água potável, alimentos e abrigo para centenas de famílias desabrigadas que dormem nas ruas com medo de novos tremores. A organização Portas Abertas acompanha a situação de perto, identificando as necessidades mais urgentes das comunidades isoladas, onde o acesso de equipes de resgate permanece difícil por causa dos bloqueios nas estradas. Diversos templos também sofreram danos estruturais e colapsos de paredes durante os abalos, deixando pastores e fiéis feridos na região oeste do país. Apesar dos prejuízos materiais e dos riscos, a rede de voluntários mantém o atendimento comunitário, promovendo ações de acolhimento e arrecadação de mantimentos para apoiar a reconstrução das áreas mais afetadas. Já já tem mais destaques para você aqui no Radar Cristão.
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6: Voltamos com o nosso Hora da Vitória. E aí, como é que você tá? Tá tudo bem? Tudo certo? Tudo tranquilo por aí? Maravilha! Quero aqui te agradecer. Olha, muito obrigado, obrigado sempre pelo teu carinho, pela tua amizade, pela tua audiência. Onde quer que você esteja, com quem quer que esteja, tudo de bom pra você. Deus abençoe. Pra você que tá de aniversário hoje, meus parabéns. Muitas felicidades, muitos anos de vida. Desejo que o nosso Papai do Céu te cubra sempre com muita paz, com muito amor e, é claro, com muita saúde também. Tudo de bom para você hoje e sempre. É o que eu te desejo de todo o coração. Vamos agora com o nosso Salmo Diário.
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8: Salmos 150. louvem a Deus no seu lugar santo, louvem a Deus no seu lugar santo, louvem a Ele no céu que atesta o seu poder, louvem-no pelas suas obras poderosas, louvem-no pela sua imensa grandeza, louvem-no com toque de buzina, louvem-no com instrumento de cordas e com a harpa, louvem-no com o pandeiro e com a dança de roda, louvem-no com cordas e com a flauta, louvem-no com os símbolos ressoantes, louvem-no com os símbolos retumbantes, tudo que respira louve ao Senhor, louvem a Deus.

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2: Voltamos com o nosso Hora da Vitória. E aí, como é que você tá? Tá tudo bem? Tudo certinho? Tudo tranquilo por aí? Maravilha! Quero aqui trazer para você mais uma seleção de louvores, mais uma seleção de lembranças, os nossos louvores do passado que se fazem presentes e muito presentes em nossas vidas. Como sempre, trago para você uma seleção top demais daqueles louvores que você sempre ouve por aí. Ouvia por aí, né? Você sempre ouvia na rádio, você sempre ouvia na rua. Então, ó, trago para você, para nossa seleção de lembranças, Rose Nascimento cantando pra gente: Sem Jesus não dá.

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3: Pesquisadores e teólogos alertam que jovens cristãos estão recorrendo cada vez mais a ferramentas de inteligência artificial para tirar dúvidas sobre a Bíblia e buscar aconselhamento emocional. Em vez de procurar pastores ou líderes comunitários, os adultos mais jovens utilizam a tecnologia como uma parceira de conversa acessível que oferece respostas imediatas sem a barreira do julgamento moral ou o custo de expor vulnerabilidades pessoais. Apesar da praticidade, especialistas apontam que a tecnologia não consegue substituir a essência do cuidado pastoral. A inteligência artificial organiza informações com rapidez, mas não transmite acolhimento humano, calor interpessoal ou o significado profundo da fé. O uso excessivo dessas plataformas pode gerar hábitos passivos, enfraquecendo a capacidade de reflexão, a meditação bíblica e o amadurecimento espiritual diário dos fiéis. Para reacender o interesse e a confiança das novas gerações, líderes religiosos recomendam que a igreja promova espaços seguros de escuta e comunhão real. O caminho exige empatia, flexibilidade de linguagem e diálogo transparente, acolhendo as incertezas dos jovens sem imposições severas. A conveniência digital deve atuar apenas como fonte complementar, mantendo as relações humanas e a vida comunitária no centro da experiência cristã. Encerramos mais um Radar Cristão. Eu sou o William Santos, volto amanhã com mais notícias para você. Deus abençoe e até lá.
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7: Mateus capítulo 6. Como se deve orar? E quando orardes, não sereis como os hipócritas, porque gostam de orar de pé nas sinagogas e nos cantos das praças para serem vistos dos homens. Em verdade vos digo que eles já receberam a recompensa. Tu, porém, quando orares, entra no teu quarto e, fechada a porta, orarás a teu pai, que está em secreto, e teu pai, que vê em secreto, te recompensará. E orando, não useis de vãs repetições, como os gentios, porque presumem que pelo muito falar serão ouvidos. Não vos assemelheis, pois, a eles, porque Deus, o vosso Pai, sabe o de que tendes necessidades, antes mesmo que vos peçais.
8: E Jesus, então, ele nos ensina como se deve orar. Jesus, ele deixa claro que a oração, ela tem que ser discreta e, acima de tudo, secreta. Porque Deus, ele olha para a oração de cada um de nós. Ele sabe o que cada um precisa. Então, a gente não precisa nem mesmo usar meras repetições, porque Deus, ele sabe o que cada um precisa. E Jesus, ele deixa claro para que possamos ter cuidado, para não orar, para não mostrar a nossa oração, o nosso pedido diante dos homens, porque assim também fazem os gentios, os fariseus, né? E nós não podemos nos deixar nos igualar por essas pessoas, por esse tipo de comportamento.

Eu creio que nesses dias há uma atração do trono sobre a terra. Elias estava em crise porque ele sentia que só ele havia ficado. Mas Deus disse para Elias: não, Elias, eu conservei 7 mil que não se curvaram diante de Baal. E eu estou levantando a geração de Elias, que é a geração que vai para o lugar secreto, para a fonte de queridos. Levanta as suas mãos, fale livros, fale livros. A geração de Elias, por onde ela passar, a chuva dos falsos avivamentos irão cessar. A geração de Elias fecha os céus dos falsos avivamentos. E a geração de Elias abre os céus para que o fogo de Deus venha. E o verdadeiro avivamento se manifeste. Corre lá.

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5: O versículo de hoje é tirado do primeiro livro de João, capítulo 1, versículo 19. Capítulo 4, versículo 19, só corrigindo. E diz assim, ó: nós amamos porque ele nos amou primeiro. Hoje João vem nos dizer que nós amamos porque Jesus, ele nos amou primeiro. Ele foi toda fonte de amor, todo exemplo de amor que precisávamos. Por isso João diz: nós amamos porque ele nos amou primeiro. E é nesse amor de Jesus que devemos sempre estar, que devemos sempre permanecer. Porque ele amou tanto que ele não se poupou, ele entregou sua própria vida para que pudéssemos nos redimir dos nossos pecados, das nossas falhas. Nós amamos porque ele nos amou primeiro. Vamos de música? Pamela, canta pra gente Caminhos da Perfeição.
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4: No nosso momento de intercessão, vamos pedir ao nosso Papai do Céu que nos dê o seu amor, que nos una com o seu amor. O versículo de hoje veio nos ensinar, através de João, que nós amamos porque ele nos amou primeiro. Então vamos pedir ao nosso Papai do Céu que nos dê sempre esse amor que transforma, esse amor que nos faz mais próximos dos outros, dos nossos irmãos, enfim. Peço também pela tua necessidade, peço por tudo aquilo que você precisa hoje. Peça com muita fé e peça em nome de Jesus. Vamos de música. Carlinhos Félix canta pra gente Sal e Luz.

momento na vida do Senhor Jesus, enquanto Ele está na cruz do Calvário, que Ele diz a Deus: Deus meu, por que me desamparaste?

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6: Voltamos com o nosso Hora da Vitória, e a palavra é sempre obrigado. Obrigado pelo teu carinho, pela tua audiência e pela tua amizade também. Tudo de bom pra você, Deus abençoe, tá? É sempre bom ter você com a gente. É sempre bom poder contar com esse carinho, com essa audiência e com essa amizade maravilhosa. Peça por aqui o teu louvor, fique à vontade, tá? É sempre bom te atender por aqui. Então, ó, peça por aqui o teu louvor, que eu vou ficar muito, mas muito feliz. Vamos de música, vamos de louvor. Israel Pienegonda canta pra gente Sobre o Mar.

Fred Arraes cantou pra gente a voz, e assim nós vamos fechando por aqui o nosso Hora da Vitória de hoje, agradecendo ao nosso Papai do Céu por mais um dia de trabalho, pelo dom da vida, da comunicação e da alegria. E a você, meu muito obrigado, obrigado sempre pelo teu carinho, pela tua audiência e pela tua amizade também. Tudo de bom pra você, Deus abençoe, fica com Deus, porque com Ele nós iremos e sem Ele nada, absolutamente nada seremos. Tchau, tchau. Denian e Dianine cantam a última de hoje. 10-0 pra Jesus. Tchau, tchau. Até.

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0: Amém, queridos, louvado seja Deus. Eu quero cumprimentar aqui a toda a igreja santa e poderosa com a paz do Senhor Jesus Cristo. Que a paz do nosso rei esteja aí na sua vida, onde você estiver sintonizado aí nessa programação. Que Deus abençoe o seu lar, minha irmã, meu irmão, você que está acompanhando aí na sua casa, no seu comércio, no seu trabalho, né? Você que passa aí a ouvir o programa, né? Em outros horários, está aí sempre ligado na programação. Deus é Pai e a misericórdia dele é dada todos os dias, é renovada aí para com a nossa vida, né? Para com você que tem acompanhado aí o programa Templo do Senhor Jesus Cristo, né? A partir de agora a apresentação é desse humilde vaso. Eu sou seu irmão em Cristo, pastor Sebastião Nunes, te fazendo companhia, tá? Como é que tem sido a tua jornada aí, meu irmão? Como é que tem sido a tua caminhada aí mediante a fé, né? Porque a fé sem obras, ela é morta, né? Você tem feito aí a obra de Deus, pastor? Tenho passado por diversos lugares, eu recebi mensagem de mulheres, né? As mulheres virtuosas aí, as varoas, que tem passado aí por onde passa, tem levado a palavra de Deus, né? Tem se afastado das coisas do mundo, porque hoje as coisas do mundo tá muito mais fácil que no tempo antigo. É uma praticidade diária, viu? Se você usa telefone celular, você vai entender o que eu estou dizendo, né? É uma praticidade. Às vezes você está aí com o telefone na mão, você recebe uma mensagem, alguém sendo usado aí para te convidar para algo. Às vezes você está aí, ó, com o seu telefone na mão, você está vendo ali uma mensagem, até uma mensagem bíblica, de repente você cai num vídeo, alguém dançando só de calcinha, sutiã, só de sunga, é xingamentos, você está entendendo? Então me perguntaram assim, pastor, por que que Deus fala ainda, mas fala pouco, poucos profetas são usados dessa maneira que o senhor é, mas por que que Deus usava mais do tempo passado que agora? Porque no tempo passado, os servos do Senhor estavam preocupados em adorar a Deus, estavam preocupados em confiar no Senhor, estavam preocupados em colocar sua confiança no Criador. Mas tem muitos que não estão nessa, não estão nessa confiança. Confia no homem, confia no seu emprego, confia no que tem. Confia na conta, se tiver um dinheiro na conta, não, aqui eu tenho uma estabilidade. Não conhece 5 minutos, não conhece 5 minutos da vida. Tem coisas, meu irmão, que o dinheiro não compra, uma delas é a salvação. O dinheiro pode trazer para a tua vida prazeres da carne, do mundo. E a alegria do Senhor é a nossa força, porque a alegria de Deus é diferente. Tem gente que acompanha esse programa, está dentro do propósito Vale do Sal, que está recebendo vitória. Tem conquistado, Deus tem colocado a saúde, tem colocado projetos maravilhosos na mão, por quê? Porque decidiram confiar em Deus. Você tem confiado em Deus aí, meu irmão? Hã? Você tem confiado no Deus Criador, a tua história de vida aqui na Terra? Ou você tem confiado, em homens? Ou você tem confiado no patrão, no vizinho, na sogra, hein, mulher? Porque a partir do momento que você entrega a tua confiança a Deus, verdadeiramente confiar no Senhor, você nunca, jamais será abalado. Não será, porque Deus te blinda de todo mal, Deus Criador te livra e guarda de todo mal. Por que que Deus guarda e livra de todo mal? Deus guarda e livra aquele que nele confia. A palavra do Criador, do nosso Deus, do seu Deus, o que te gerou, diz assim: o Senhor, eu, o Senhor, não mudo. Por minha causa, é o motivo de não sois consumido. Ele fala ali para Malaquias. Por que que Deus não muda? Tem gente que acha que o Senhor vai escrever outra Bíblia. É? Tem gente que ouve esse programa que está achando que Deus, Jesus, vai descer na cruz por ele, mais uma vez, ou por ela. Que vai falar pessoalmente. Cristo está no lugar. Presta atenção, você que está me ouvindo. O Senhor Jesus está no lugar onde não tem demônios, onde não tem pecado. Um lugar onde o Senhor Jesus, ó, tem anjos e arcanjos, serafins, seres celestiais, que se tu abrir o teu olho agora, para olhar e entender, se visse, se assustaria. Aí tem uns que dizem assim, não, nós estamos aqui adorando, que adoração mais fraudada. Está abrindo a boca para dizer que ama a Cristo, mas o coração está contaminado. Ezequiel olhou ali e viu. Hã? Como assim, pastor? Como assim? Hã? Aí tem uns que dizem assim, eu estou adorando, né? Tá mesmo? Sabe o que é que Jesus Cristo falou? Hã? Aumenta aí o volume, você que está chegando agora. Senhor Jesus disse assim, ó, o meu Pai procura verdadeiros adoradores. Vamos lá. O Senhor Jesus disse assim, ó, o Senhor Jesus disse assim, o meu Pai procura verdadeiros adoradores, aqueles que o adoram em espírito e em verdade. É? Você está adorando aí? Você está buscando a presença? Você acordou hoje dizendo assim, eu te adoro, meu Deus, porque você é misericordioso para comigo. Senhor, eu busco a tua presença, porque sem a tua presença eu sou nada. Você tem falado isso hoje? Hã? Ou você já amanheceu aí, mulher, dentro da casa hoje, já jogando panela pro chão, já brigando com os meninos? Hã? Teu marido está num ritmo que não se converte a nada. A única vida que ele está querendo é as coisas do mundo. Aí você se revolta com a situação, né? Se revolta ali e diz, até quando? Até quando nós vamos viver assim, né? Até quando nós vamos viver dessa maneira? Hã? A mulher que você tem aí na sua casa, ela não quer saber de Deus. Você está buscando Deus, mas ela não. Ela quer saber do quê? De luxo. Né? Ela gosta de postar foto no Instagram, no TikTok, quai, dançando, rebolando. Hã? Deixa eu falar um negócio para você, ó. Moisés, ele casou, não foi com a mulher de Instagram, não. Ele casou, não foi com a mulher que ficava ali rebolando a bunda, não, viu? Deus, quando prepara alguém para a vida dos solteiros que esperam em Deus, é diferente. Ó, a promessa que ele tem para os solteiros, presta atenção, Deus tem promessa para homens solteiros que estão ouvindo o programa hoje, de te fazer feliz na vida sentimental, apesar da tua vida sentimental ser acusada pelo mal, pelas coisas passageiras que passou na tua vida, né, homem? Deus tem promessa para te fazer feliz na tua vida sentimental. Só que a pessoa que Deus tem para a tua vida é uma pessoa que pode ser o oposto do que você está precisando ou querendo. Porque Deus, ele faz o preencher do jeito dele. Você acha que Deus vai colocar você para se envolver com a pessoa que está na festança? Né? Vamos lá. Tá acostumado a ouvir heresia? Faz o seguinte, muda de rádio. Né? Muda! Porque Deus tá entregando aqui, ó. Deus tá entregando aqui. E tem música que não gosta de ouvir. Quer ouvir aquilo que agrada a ele. Ou a ela. Ó. Deus não vai te buscar, te trazer para sua presença. Você para Deus, Deus para você. Nessa total comunhão, para jogar uma meretriz na tua vida, que não tem compromisso nem com si próprio, nem com a própria alma. Deus não vai fazer isso. Tem gente que acha que está na igreja, pode estar se envolvendo, que é mais fácil você ir para o mundo. Porque os prazeres do mundo, a porta é larga, e você pode ser levado para o mundo, arrastado, para ser contaminado com as coisas do mundo. Pastor, o que eu devo fazer? Tem que dizer, Senhor, eu não quero. Eu quero o que vem de ti. Eu recebi uma mensagem aqui de uma irmã. Jesus Cristo tem poder, viu? Eu recebi uma mensagem aqui da irmã. Quem falou para você, mulher, que a vida de casada é fácil? Hã? Você sabe o que o apóstolo Paulo fala? Suportai-vos uns aos outros. Amais uns aos outros, assim como Cristo amou. Hã? Então, quem é casado sabe que a vida de casado não é como a visão dos que estão solteiros. Tem aquela visão. Nossa, é maravilha! Você vive no mar de rosas. Não, você vai passar junto de alguém muitos anos. Você vai caminhar do lado da pessoa ali. E a pessoa que Deus prepara para a tua vida, preste atenção que você vai entender. Quando você estiver num momento ali, ó, cabisbaixo, de cabeça baixa, essa vida vai estar ali para te apoiar. Quando a tua família, que não é família, quando você casa se torna parente, estiver ali, ó, em total abandono, essa pessoa vai estar ali. Porque se envolver com alguém pelo que a pessoa oferece é fácil. Você quer ver? Pede tudo que você tem para ver. Qual é o convite que você vai ter? É igual amigo falso. Na minha vida já passou até pastor falso, falso profeta, mercenário, que colou comigo porque pelo que eu fazia. Hã? E no dia que Deus falou assim, para, você sabe o que, é que eu recebi em troca? Falácia. Que eu já não era de Deus, que eu servi o diabo, né? Tocando no Espírito, falando que quem me usa era o diabo, tocando no Espírito de Deus. Isso é blasfema contra o Espírito Santo. Né? E o que mais me deixa assim, ó, com experiência, para trazer para você que ouve esse programa, tem muita gente ouvindo agora, ó, você que está ouvindo agora, Deus, quando tem promessa na tua vida, a promessa dele é para te fazer prosperar. A palavra prosperar é felicidade. Prosperidade é felicidade. Que adianta você estar aí dentro de um relacionamento com alguém que quer somente te usar como objeto, né, mulher? Como objeto. Quando tem vontade, mata essa sua vontade e depois te deixa de lado, como um copo descartável. Que você, a pessoa toma água ali, amassa e joga fora. Esse tipo de relacionamento não é o que Deus tem para a tua vida. Ah, pastor, eu tô num relacionamento que eu era amante, hoje sou esposa. Deus não vai abençoar esse relacionamento. Não está aí o Senhor. Você pode pedir perdão, ele vai te perdoar, até ele também, mas Deus não se faz presente em relacionamento constituído à base de traição. Ah, pastor, ele estava separado, eu também estava, aí é outra história, tá? Agora, se você começou no erro ali, sendo amante, hoje a esposa, Deus não está aí, viu? Se você está dando um passo errado, se conserta hoje. Para que a maldição não passe de você para os filhos. Não passe de você para a sete geração tua. Tem gente que não conhece o que é mal hereditário, não sabe nem como é que ora em cima de mal hereditário. Tem pastores que estão pregando o evangelho, mas não vivem. Pregam a sã doutrina de homens. Dentro das igrejas é doutrina de homem. Quando eu entro da igreja, que eu vejo que é doutrina de homem, eu nem sento. Já saio porque Deus não está ali. Se fazendo presente em minha heresia. Aonde tem a presença de Deus, tem renovo. Aonde tem a presença de Deus, tem milagre. Todo aquele ou aquela que foi de encontro ao Filho de Deus na terra, que foi de encontro ao Senhor Jesus, esse ou aquele recebeu vitória. Todo aquele que foi diante do Mestre, seja mulher adúltera, seja leproso, seja endemoniado, seja alguém que precisava de uma libertação, que vivia trapaceando, passando os outros para trás, esse, ou aquele foi perdoado e Deus ajudou. Aí você vê hoje dentro das igrejas, a maioria está assim, ó, pregando a doutrina de homens, não o evangelho simples e puro, né? Pastor, não conhecia do mundo espiritual, estou conhecendo agora, é? Eu vou te ensinar, eu tenho mais de 15 anos de jornada espiritual, viu? Deus colocou você, meu irmão, viu, minha irmã? Você que está ouvindo o programa aí, ó, recebendo o programa e está ouvindo em outro horário, preste atenção, Deus colocou você em direção a esse programa, a mim, com um propósito grandioso. De quê? Primeiro, de te ajudar, te abençoar, tá? Como instrumento à obra eu sou. Mas tem muitos que querem assim, ó. Tem pessoas que me ouvem agora, que essas, algumas ou alguns, querem apenas a bênção. O dono da bênção não querem. Você quer ver o exemplo? Eu vou citar aqui, porque Deus quer que eu fale na vida sentimental, que é uma área que está sendo atingida. Tem homens, que estão sendo atingidos aí pela área sentimental, porque em cima da área sentimental tem o sentimento. Hã? Em cima de um sentimento, deixa eu explicar para você que está me ouvindo, tá? Não me liga agora no meu particular, porque eu não posso atender, tá? Eu vou deixar o número aqui. Para você que está me ouvindo, presta atenção. Eu vou deixar aqui, ó, o contato para você participar, porque eu não posso atender chamada aqui. Se eu abrir espaço para ligação aqui, o horário vai embora, tá? E Deus tem agido de misericórdia e graça, tem levantado pessoas que têm amor pela obra, que têm mantido de pé, tá? A programação. Deixa eu falar para você, ó. Se você quer participar, deixa eu passar logo o número aqui. Vamos lá. Anota aí, né? Manda aí a sua mensagem. Pastor, eu tive um sonho. Eu sonhei assim. Pastor, eu queria oração para essa área, né? O número é esse aqui, ó. Eu tenho que deixar todo o programa, semanalmente, eu tenho que deixar o número aqui. Porque tem pessoas que estão ouvindo pela primeira vez, pessoas que estão acompanhando aí há diverso tempo, tá? Então eu vou deixar aqui, para você que me ouve fora do Brasil ou no Brasil, tá? O programa tem como objetivo, propósito por cada vida, semear a palavra, levar com verdade, tá? Sem rodeio. Aqui não tem filtro para passar pano em nada, tá? Aqui eu levo a verdade, aquilo que o Senhor tem me mostrado, aquilo que o Senhor tem colocado a mim, para me falar. Ele disse para mim, o Senhor, fale tudo que eu te disser. Fale tudo que eu te falar. Então eu estou falando. Porque se eu não falar, Deus cobra de mim. É igual entregar recado. Ali na cidade aqui próxima da capital, teve um pastor que veio e disse, pastor, é com muita benevolência, eu vou dizer algo da parte de Deus para o senhor. Disse, pode falar. Falou. Ficou com receio, ele dizia de me falar algo. Disse, não precisa você ter medo de me falar algo. Você pode falar, a Bíblia fala que nós não devemos julgar o profeta, e sim a profecia. Ele disse, é verdade, então tá, vou orar em cima do que você está me dizendo, né? Quando ele falou, disse, pois é, agora eu vou falar algo para você, tá? Reto para você. Deixa de aplicar aí na igreja a doutrina do Paulo Júnior. Deus, a doutrina que Jesus deixou foi o evangelho do arrependimento para você, tá? Então pega esses livros que você tem gastado dinheiro demais com a doutrina do Paulo Júnior, né? Joga no lixo e prega a palavra de Deus verdadeira, tá? O evangelho genuíno. Porque o povo está perecendo por falta de conhecimento da verdade, não de livro, de herege, né? Mercenário. Deus está preocupado com aqueles que estão se perecendo, por quê? Porque levantou homens e mulheres, e em vez de fazer o certo, as vidas perecem, o Senhor fica como? Levanta um, não prega. Levanta outro, não prega. Levanta um para ajudar, não ajuda. Levanta a outra para ajudar, não ajuda. E aí? Né? E as vidas perecem. Ele baixou a cabeça e saiu, falou nada. Né? Por que que eu sabia que tinha esse nome de Paulo Júnior na vida desse homem? Hã? Como é que eu sabia de livro? Né? Por que que ele não me respondeu nada? Baixou a cabeça e saiu. Porque Deus sabe o que a pessoa está fazendo. E não sou melhor do que ninguém. Deus me usa para alguém, eu tenho que falar. É o chamado. Entendeu? Então você que está me ouvindo aí, ó, você quer a vitória, Deus vai te dar. Você quer receber de Deus a vitória? Quando vem a resposta de Deus, a vitória do Senhor Deus na tua vida, vai te alegrar bastante. Você sente que aquilo veio de Deus. E com muita peleja, sacrifício, renúncia, isso vem. E Deus entrega. Porventura, o filho pede um pão ao pai, ele vai dar uma pedra no lugar do pão? Hã? Não vai. Então a porta que você bate no nome de Jesus é aberta. E eu tô aqui semanalmente batendo a porta, né? Hoje é o 20º elo, 20 dias do Vale do Sal. 20 dias do Vale do Sal. Propósito de 40 dias, tá? Então pega aí o telefone que Deus te deu, manda mensagem para cá. Participa aí da programação, ó, pastor. Eu já participei antes, posso de novo? Claro que pode. Você é uma ovelha que ouve o programa. Você está tendo um culto aí onde você está. Você tem um culto aí onde você está. Ah, pastor, tá aqui, eu não estava ao vivo, recebi gravado. É o culto que está sendo entregue nas tuas mãos. Deus sabe com quem fala. Mesmo recebendo o programa gravado, a oração, Deus sabe. É claro que o Senhor sabe. Então pega aí, ó, o telefone que Deus te deu, amém. Pega aí. Pega aí o telefone que Deus te deu, tá? Pega aí o telefone que Deus te deu, tá bom? E manda a mensagem pra cá. Manda aí a mensagem pra cá. Manda a mensagem pra cá, viu? Pede aí a oração. Pede a oração. Conta aí o testemunho, o sonho. Amém. Conta aí o sonho. Diga aí qual é a cidade que você está ouvindo o programa. Qual é a área que você deseja oração? Ah, pastor, eu não quero falar meu nome. Tem muitas mulheres que me ouvem agora que tem medo, não é medo, é um receio de falar o nome, porque talvez está ouvindo no som em casa alto. Muitas rádios, meu irmão, presta atenção, minha irmã, esse programa aqui, ele está passando agora, só no grupo continental do Brasil, em mais de 1.577 rádios. Então tem gente que fala comigo mais por fora da rádio, porque diz pra mim, primeiro, que tá ouvindo no rádio, o vizinho tá ouvindo, ela não quer expor. Tá ouvindo no trabalho. Então, você quer participar? Então faz assim, ó. Conta só o sonho que teve. Que o dom é de Deus. O testemunho pra glorificar Jesus. É, pastor, eu queria oração pra minha família. Meu nome é esse, ou sobrenome, ou um ente querido que tá aí enfermo. Porque eu, como pastor de ministério pentecostal de Monte Propósito a Deus, eu estou preparado para orar por você, para apresentar esta causa. Qual é o passo a ser dado? Primeiro, parte de você. A Bíblia diz, minha irmã, que toda boca que confessa encontra graça. Mas como assim confessa? Você sonhou com algo aí, Deus está te alertando e eu estou aqui, ó, para ser usado para a tua vida. Você está confessando e encontrando a graça de Deus. Pastor, eu tenho problema na minha vida amorosa, né? A minha vida sentimental, ela não anda muito boa. Você nunca sentou com a tua esposa para falar para ela, ó, Se você não mudar, quem vai destruir o casamento nosso vai ser o diabo, por você. Você não tem coragem de falar por quê? Porque coloca o sentimento em cima da razão. Deus trabalha, meu irmão. Não trabalha na emoção na vida de ninguém. A conversa é única, é assim que funciona. Dialogar, viu? E a mulher, ela tem que ser submissa ao marido na palavra, né? Teve um amigo meu que disse assim, pastor, vem cá, vem aqui em casa e tal. Eu tava na casa dele lá. Aí a esposa dele tava lá, ele disse, ó, a Bíblia fala que você tem que ser submissa a mim, né? Então passa lá um café lá pra nós agora, tá? Falou e sorrindo, né? Eles estavam brincando os dois ali, né? Mas sabe, tem gente que confunde a emoção com a razão. Deus, meu irmão, não é emocionado. É a mesma coisa você contar uma piada para Deus. Como é que Deus vai rir se ele já sabe o que você vai falar? Hã? Deus não é como homem para se arrepender do que faz ou fala. Se ele falou que vai cumprir, vai cumprir. Se ele falou que não está aí, ele não está aí. Você pode pedir, clamar, é uma resposta só. É sim ou não. A partir do momento que você entende isso, você passa a se fortalecer. Se Deus, meu irmão, falou que não está nesse relacionamento, você está insistindo, então você está indo contra a vontade de Deus, contra a palavra dele que foi dita, você vai nadar contra a maré a tua vida toda. Deus não vai retroceder para te agradar ou retroceder a palavra para dizer, não, eu vou querer que você está aí, tá? Se você fizer uma pergunta para o Senhor, a resposta dele é sim ou não, porque ele conhece o amanhã, a eternidade, tá? Esse é o ponto que o cristão, o simpatizante, aquele que acredita e crê, tem que colocar no coração, guardar isso aqui, ó. Com Deus não tem meias palavras, não tem não, meu irmão, ou é ou não é, ou sim ou não. Deixa eu deixar o número aqui, amém. Vamos lá. Vamos lá. Vamos lá, em nome de Jesus, ó. Você que tá acompanhando, mandando mensagem, daqui a pouco eu vou ouvir, vou ler, viu? Fique tranquilo, ó. Você que tá aí, ó, ouvindo a programação. Ah, pastor, eu sou tímida para participar. A primeira coisa que eu vou falar para você... Os tímidos não herdarão o reino de Deus. Então procura orar, procura buscar no próprio Deus. Senhor, obtira essa timidez para me semear a palavra. Para você ser uma pessoa aberta ao evangelho. É, pede para Deus que ele dá. Pede sabedoria. Primeiro Tiago diz assim, ó, se não tem sabedoria, peça a Deus. Então uma peça com a certeza de que vai receber, tá? Então peça a Deus a sabedoria, porque a sabedoria é Ele. Ele é a sabedoria. Deus é a sabedoria. Hã? Então aproveita aí, ó, que você está ouvindo o programa. Pastor, queria oração para o casamento. É no trabalho, é uma perseguição danada. Hã? Apresenta aí o meu trabalho. Pastor, eu quero fazer aliança com Deus para honrar a obra de Deus, tá? O telefone está liberado, anota aí, ó. É seu filho que está na rebeldia, sua filha, inveja aí. Você está sentindo que está sendo atacada ou atacada aí por obra de macumbaria, feitiçaria? Hã? Está sonhando com muita cobra aí? Né? Como é que foi esse sonho? Ó, dependendo do sonho de cobra, até sepultura é, viu? Tem gente que vai pro Google, vai dar uma pesquisada na internet. Sai dessa. Uma coisa não tem nada a ver com a outra. Hã? Você já percebeu que no Brasil nós temos algumas pessoas que falam até no nome de Jesus, mas o que sai dessas vidências, né? Dizem que é vidência. É só morte. É fulano, vai morrer, vai ser preso, vai cair, avião, é tragédia. Você nunca viu algum dessas pessoas dizer assim, ó, Deus está falando para você se arrepender dos pecados, deixar de me idolatrar, deixar de ser... uma pessoa que está vivendo no ato de adultério. Você não vê a revelação nas igrejas, conserto. A revelação é, Deus está visitando fulano e você vai ter a chave do carro. É, A revelação não é... Deus não vai revelar, meu irmão, somente bênção não, viu? Deus revela é conserto, quebra de maldição, tá? Igual ele tem feito aqui, ó. E pela graça, estou aqui para cumprir o meu chamado, para servir a todos vocês que estão me ouvindo aí, ó. Pastor é para servir, não é ser servido, tá bom? Vamos lá, 011, amém. 9102 70654. Vamos lá. 011, põe só o número 9, tá bom? Põe só o número 9, ó, 011-9102 70654, né? Essa é a Rede Continental Network Live. Você que tá acompanhando aí, ó, quer acompanhar pelo site do programa oficial, né? Ou site da rede? O site da rede é continentalnetwork.live, tá? Em nome de Jesus. Talvez você está ouvindo uma emissora de rádio aí que não tem esse nome, mas faz parte do grupo, né? Tem muitas rádios que retransmitem o programa aí, Templo do Senhor Jesus, tá? Então vamos lá. Vamos aproveitar aqui, ó. Deixa eu deixar aqui, é 011-9102-70654, viu?
1: Bom dia, senhor. Eu tô mandando um áudio hoje para o senhor, para o senhor fazer uma grande oração.
0: Vamos lá.
1: Tanto na minha vida, né?
0: Vamos lá. Cadê o áudio, irmão? Porque família, tá chegando mensagem aqui, viu?
1: Deus está me abençoando.
0: Amém.
1: E também uma pessoa que eu tô andando com ela, que tá pré-candidata vereadora e já tá chegando, né, na reta final. As eleições são agora 6 de outubro.

0: tá? Tem a ver com a pessoa aí. E principalmente, minha irmã, quando a gente manda o nome, a gente fala o sobrenome, viu? Aos santos que me ouvem agora, entendem perfeitamente o que eu estou dizendo, tá bom? Manda aí o nome completo, viu? Manda aí o nome completo em nome de Jesus. Bom dia, pastor, Deus abençoe a sua vida. Ah. Deus abençoe a sua vida. Ouça fora do ar esse áudio. Ah. Olha só. Pastor, apresenta esse currículo em oração. Ah, as coisas aqui tá difícil. Tá difícil, meu irmão. Tá difícil? Manda aí teu nome. Ah, tá aqui, né? Eu recebi agora, viu, filhinho, viu? Eu recebi agora, é Fábio Silva de Oliveira, viu? Orar por você, meu irmão Fábio, viu? Orar por você, meu irmão, quando eu pronunciei seu nome aqui, aqui o Senhor me trazia muita palavra de maldição pelas pessoas da tua vida amorosa que passou por tua vida, homem, viu? Quem passou pela tua vida, na vida sentimental, lançou muita maldição aí sobre a tua vida, viu? Viu, Fábio Silva de Oliveira? Tá bom, meu irmão? Vamos orar. Eu vou apresentar a Deus aí. Eu vou apresentar a tua vida aí, apresentar esse currículo ao Senhor, tá bom, meu irmão?
1: Ele tá mexendo com a tua vida pra tirar a carteira de carro. Pra que Deus abençoe aquele que venha conseguir. Ele já tá quase acabando a aula de rua. E que eles iam marcar pra ele o exame que ele precisa fazer mais rápido. Pra que ele venha conseguir a carteira em nome de Jesus.
0: Amém. Escreve o nome aí completo dele pra cá, viu? Eu vou colocar aqui no caderno de oração, vou apresentar a Deus, amém, né? Eita, Deus é forte, né? Você que está acompanhando a rede de rádio aí, ó, o telefone está liberado, 011-9102-70-654. Ó, vamos lá. Fora do Brasil, amém. Você que está me acompanhando fora do Brasil, pela rede internacional aí, fora do Brasil, você vai mandar sua mensagem para esse número aqui, ó, +55 11 9102 70 654, tá? +55 11 9102 70 654. Pastor, eu gostaria de ter essa fé que o pastor tem, né? Meu irmão, deixa eu falar uma coisa pra você. Presta atenção, aumenta o volume aí, ó. Tem dias que na vida do homem de Deus, da mulher de Deus, daquele que tá se voltando, caminhando ali, tem dias que a fé dele parece nem existir, né? E eu falo pra você, quando você chegar nesse ponto, que você olhar pra um lado e pro outro, e não tiver pra onde sair, não tiver saída, lembre-se de uma coisa: na mão de Deus tem sempre a saída. Deus, ele faz um sobrenatural mover aqui, ó. Tinha gente que estava sendo perseguido, toma isso aqui como testemunho e exemplo. Tinha gente que estava vivendo aqui uma situação muito difícil, por dinheiro alheio, que não tinha de onde tirar, gastou o que não era dele ou dela, né? Que era uma família ali, e não sabia para onde recorrer. E eu disse: acalma, Deus vai acalmar a tempestade. Essa solução chegará. Porque Deus é especialista em trabalhar em corações, você sabia disso? Deus, ele transforma o coração daquela pessoa. Ele toca naquela pessoa ali, fica ali martelando ali na mente da pessoa e no coração da pessoa para fazer tal coisa. Para perdoar, para ajudar, para facilitar, para aquilo ser solucionado. Por amor a ti. Viu, filhinha? Viu, meu irmão? Deus nunca vai ficar martelando.

0: na mente de uma pessoa, para a pessoa matar, roubar e destruir. Quem faz isso é o diabo. Deus nunca vai dar entendimento para a pessoa estar usando disso para fazer coisas que desagradam o espírito dele. Não, Deus não vai fazer isso, tá? Deus, quando ele entra na causa, é para o solucionar, para ajudar, para abençoar, é para cuidar. Você está entendendo, meu irmão? Bom dia, profeta. Amém? Pastor, gostaria... Porque está chegando agora, vamos lá.
1: Que ah. Eu estava vestida de noiva. Eu estava casando, né? E ali eu beijava o meu noivo. Ele era um homem de aparência jovem no sonho. E era como se ali no sonho ele não tivesse me querendo, sabe?
0: Uhum.
1: E ele como se tivesse semblante triste, sabe? E eu ficava no sonho abraçando ele, beijando, e ele meio paradão, sabe?
0: Ah, filhinho, isso aqui, ó. Viu? Viu, minha irmã? Isso aqui é porque você está querendo fazer casamento com Jesus do jeito que o mundo está querendo te proporcionar, e Deus rejeita. Isso aqui, ó, tem a ver com a tua vida amorosa. Porque você acha que Deus aceita você estar tá vivendo uma vida, minha irmã, amorosa do jeito que você quer. Deus tem algo bom contigo na terra, mas... Os passos que você tem dado aí, ó, achando que Deus, que Jesus, você tá andando com Cristo, você viu que tava te rejeitando. Quem é o noivo? Quem é teu noivo? Porque a Bíblia fala quem é o noivo da igreja? Cristo. Então você fazendo algo que está desagradando o Espírito de Deus. Você está fazendo algo que está entristecendo o Espírito Santo de Deus. O que, que eu devo fazer, pastor? Ouvir o que eu estou acabando de falar aqui agora e se consertar. Pedir perdão para Deus e viver uma vida verdadeiramente segundo a vontade de Deus. Querendo viver a tua vontade é uma, de Deus é outra. É simples, viu? De entender. É simples. Aí tem gente que está ouvindo agora, inclusive a senhora, que acha que Deus é assim, ó. Não, Deus vai mudar ali, tem que me aceitar desse jeito. Por que que Deus não me aceita? Se Deus não está no negócio, como é? Você quer ensinar Deus agora a trabalhar? Não pode. Deus agora tem que te aceitar, tu com tuas vontades. Hã? Se ele aceitasse você, ou a humanidade, com a vontade da humanidade, nem estava na terra, nem existia mais. Tamanho é o pecado do homem, da mulher. E por que não viver a vontade soberana de Cristo? Qual o problema em viver a vontade de Deus? Hã? Sabendo você que não conhece 5 minutos da vida, tu não conhece a tua velhice, Deus conhece tudo, toda a tua geração, né? De onde você veio, para onde você vai. E por que que você não procura dizer assim: Deus, eu quero a tua vontade na minha vida. Eu não posso ficar dando passos em falso. Se eu sou a tua escolhida, Deus, então me muda o cativeiro. Muda, eu não quero errar. Eu não quero dar passo, fazer coisas que desagrada, né? Desagrada o teu Espírito Santo. Eu não quero, eu quero a tua vontade. Por quê, minha irmã? A vontade de Deus na terra, muitas vezes, faz o ser humano gemer. Faz o ser humano passar por situações que tritura mesmo o vaso. Tritura mesmo o vaso. Viu, filhinho? É só isso. Peça perdão para Deus e coloque a tua vida no altar. Dê passo quando Deus fala, dê. Não adianta você querer dar paz para namorar, dar paz para isso, para aquilo, se Deus não for contigo. Moisés falou, sabe o quê? Moisés disse assim, ó, se Deus não for comigo aqui, eu não dou um passo. Se Deus não for comigo aqui, eu não dou um passo. Né? Moisés falou isso, falou. Moisés que falava com Deus assim, igual eu estou falando agora, diretamente para você. Hã? Imagine agora essa geração. Eita, Jesus. Vamos ouvir aqui Quarto de Guerra. Duas canções, eu volto já já. Fica aí, viu?

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0: Ô, pastor.
1: Ah,
0: Paz do Senhor.
1: Paz
0: em
1: do Senhor, meu
0: Cristo.
1: irmão.
0: Pastor, eu tive um sonho. Meu nome é
1: Diga.
0: Odair. E eu faz 4 meses que minha esposa pediu separação.
1: Ah.
0: E 3 meses que nós estamos divorciados, que ela já pediu a separação, o divórcio. E algumas noites, pastor, eu não me lembro, não consigo me lembrar do sonho por completo. E eu tô sonhando quase que as mesmas coisas. E essa noite, o pouco que eu lembro do sonho
1: Ah.
0: é que eu tava conversando com ela
1: Ah.
0: e ela com a mochila, eu com a outra mochila nas costas, uma bolsa, uma mochila de costas. E o meu sonho, aí eu já não consigo lembrar mais. Lembro dessa parte, não lembro mais. E lembro depois, pastor, de muito dinheiro, muito, muito dinheiro, né?
1: Ah.
0: Eu indo embora, ela indo embora, né? Com essa mochila nas costas. E depois eu lembro de uma parte do sonho, que eu lembro com muito, muito dinheiro. E
1: Ah.
0: isso tá me incomodando, pastor, de um tempo pra cá. Eu tava tentando até mandar um áudio aí pro senhor,
1: Ah.
0: mas enfim, eu não, como eu não lembrava do sonho por completo, eu não acabei não mandando esses áudios. E hoje, o pouco que eu lembro, eu tô mandando aí, não sei se tem
1: Ah.
0: alguma visão disso aí.
1: Meu irmão, a primeira coisa é que todo espírito de confusão de dentro dessa casa, todo espírito de confusão, querendo confundir a mente, sai agora no nome de Jesus Cristo. Sa em nome de Jesus. Na visão do mal, era você só separado e ganhando muito dinheiro. Na visão do maligno, tá? Mas aqui não, homem. Aqui o motivo de trouxa de um lado e do outro tem a ver com a conversa que você precisa ter. Ô meu irmão, sentar com alguém conversar não é errado, não. Essa moça, não conheço essa mulher, viu? Mas ela precisa entender que quem destrói o casamento é o mal. E muitas vezes errar, a gente erra. Falhar o ser humano é falho. E precisa entender que quando a gente falha, pede perdão para Deus e continua buscando a Deus. Precisa essa mulher entender que ouvir a voz de Deus é diferente de ouvir a voz de pessoas. E entender que o casamento, quando ele é constituído por Deus, passa por muitas tribulações, mas Deus está ali, ó. Sempre levanta como está me levantando agora, para falar a verdade. Então precisa o quê? O senhor primeiro dá o passo a conversar. Segundo, ela precisa ouvir a voz do Espírito Santo. Jogar para trás verdadeiramente o passado, os erros do senhor principalmente. Quando você ouviu muito dinheiro aí, porque muita gente diz para ela, ó, ele foi buscar as coisas do mundo. Ele estava vivendo da maneira dele. Você vai voltar o diabo, ó, você vai voltar para você sofrer. Se ele faz isso com você desse jeito, ele vai continuar fazendo. Essa é a mentalidade da pessoa usada pelo mal para atingir diretamente aí a tua vida amorosa, viu, homem? Então, primeiro passo, pastor, orar, se separar para Deus, ter uma conversa diretamente com ela, não ficar por telefone trocando mensagem, conversa pessoalmente, né? Verdadeiramente. Demonstra que você realmente, meu irmão, está mudado, que você realmente errou, mas está voltado ao acerto. Quem nunca errou? A Bíblia cita que Davi errou, que Moisés errou, e não deixaram de ser homem de Deus, não deixaram de buscar a presença do Senhor. Deus pega o pecador, perdoa os seus pecados, e a gente tem que reconhecer que Deus, ele faz isso não porque nós somos merecedores, não, meu irmão. Mas sim porque a misericórdia do Senhor está sobre a nossa vida. Agora, a partir do momento que a pessoa diz que é de Deus e não passa a entender o que é a vontade de Deus, até o erro que você passou, meu irmão, foi para te aproximar de Deus. E a mulher, ela tem que ser uma mulher virtuosa, que edifica a casa. Agora, persistir no erro é burrice. Mas marchar para Jesus não é errado, nunca será. Pedir perdão também de maneira nenhuma não é errado. Errar é dar ouvido a vozes estranhas. Isso é errado, tá? Não sei quem é o pastor de vocês, muito menos dela. Não tem nenhum soldado orando nem por ela, pagando preço para ser levantado espiritualmente, tá, meu irmão? Aqui eu não vejo ninguém. Aqui, ó, tá vazio. Mas por que que tá? Porque primeiro precisa entender, ó. Eu vou dar uma oportunidade. Você tem que conversar com ela. E se você quiser o programa, envio para você mandar para ela. Ó, irmã, você tem que colocar no seu coração que você não é santa. Você tem que colocar no seu coração que você é pecadora. E a mulher virtuosa, ela edifica a casa. Dá a oportunidade para a obra de Deus acontecer na vida dele. Porque também é a alma. Cadê o amor pela alma? Tem que precisa colocar no coração, não é aquele perdão da boca para fora. É pegar o erro ali, ó, e servir como base para vocês dois subir de nível de degrau. E somente olhar para frente. Aqui, eu vou citar um breve testemunho, deixa eu ver se dá tempo aqui, porque eu não posso passar. Eu não posso estourar o horário aqui, ó. Dá tempo, ó. Aqui teve um pastor, pastor de igreja, que acabou caindo com a irmã. E esse pastor da igreja veio falar comigo: pastor, o que, é que eu faço? Eu disse: a primeira coisa é você pedir perdão. Deus tem obra com você. Isso aqui, o laço foi criado em todo esse tempo que você estava caminhando. E aí vem uma queda dessa, que cair é do homem, é da mulher. Agora precisa entender, para primeiro caminhar, fazer a obra, precisa primeiro o perdão aí. Segundo é entender o chamado que Deus tem na vida tua, e tu tem que entender também o que tem na vida dela. Feito isso, meu irmão, vai seguir para frente. A minha igreja não aceita. Que igreja que é sua? Qual é a igreja que é do ser humano? Você tem que lembrar da obra que tem nos dois, não ficar negócio de placa de igreja. Eu tô acostumada a ouvir um pastor ali, às vezes até uma pessoa que não tem sabedoria nem para lidar com a situação, nem para visitar uma alma que caiu, perdida. Aí precisa primeiro entender, ó, igreja é você que me ouve, tua igreja. Procura outro lugar, procura alguém para fazer esse apacentar, para olhar para frente, não viver uma vida olhando para trás. Já imaginou você que está me ouvindo? Agora eu vou voltar para todos os ouvintes agora. Você que está me ouvindo aí agora, principalmente as mulheres virtuosas, valorosas, varoas de bênção, solteira, casada, que está namorando, você mulher que está me ouvindo agora, já imaginou se Deus fosse olhar para você só pelo que você fez de errado? Hã? Então a gente não pode generalizar, fazer da obra de Deus algo que é impossível de se alcançar na vida de outras pessoas. Tem que colocar no coração, ó, Deus, me ensina a perdoar, me ensina a andar na tua presença. Eu vou dar oportunidade para que ele e eu, a gente venha fazer a obra sua com ordem e decência, que Deus vai dar oportunidade. Porque Deus é um Deus de oportunidade. Mas enquanto ficar a mulher ouvindo outras pessoas, a igreja que lá não tem sabedoria para lidar com a situação, vai ficar no impasse. Quem vai ficar feliz e quem se alegra no caso da tua situação é o diabo. Ele vai ficar muito feliz. Agora eu vou trazer a respeito do pecado. Vamos lá. Bebeu, mentiu, se prostituiu, se masturbou, trapaceou. Qual é o peso desse pecado diante de Deus? Hã? Tudo é pecado diante de Deus. Tudo é pecado. Existe o pecadão e o pecadinho. Tudo é errado. Pecado diante de Deus. Agora precisa fazer o quê? Sentar os dois e conversar. Vamos fazer a obra junto? Vamos tentar virar essa página junto? Você me ajuda como mulher virtuosa de oração? Se for, vai entender o que eu estou falando. Me ajuda também. Eu quero vencer essa fase. Se eu errei contra você e contra a obra de Deus, eu já pedi perdão para Deus e quero todo dia fazer como aquele pecador que disse: eu não sou nem digno que o Senhor Jesus entre na minha casa, mas se eu errei contra ti, minha esposa, eu vou fazer de tudo, dobrar o amor por ti, dobrar a atenção para tudo, vai ser em dobro para a obra e para a nossa vida aqui na terra. Então vamos passar junto. Agora, a partir do momento que a pessoa não passa a entender isso, você sabe o que, que acontece? É porque não tem pastor, irmão, aí onde você está, não conheço. Não tem um servo de Deus que não sabe falar dessa maneira a verdade. Você sabe o que, que a pessoa, a maioria, fala? Se for com um grupinho de irmãs das igrejas, até parente, começa assim, ó. É pá, pá, pá, pá, pá, pá, pá, pá, pá, pá, todo mundo, ah, vai embora, ah, não sei o quê, é, vai aprontar. Se for no ministério, é o grupinho. É, irmão, Deus faz presente no meio de gambiarra? Não, não faz. Então precisa primeiro, ó, perdão a Deus, tá? Me ajuda, Senhor, me fortalece, porque eu estou entregue à tua obra a partir de hoje. E eu falei para aquele pastor ali, ele me ouviu. Você sabe o que aconteceu? Conversei com ele e com a esposa dele. Aí eu disse para ele assim, ó, pastor de ministério de várias igrejas, tá? Eu disse para ele assim, tô citando ele como exemplo, se tiver duvidando, eu pego o número dele aqui, quem estiver duvidando, aí eu dou o número. Aí você fala direto com a pessoa. Aí eu fui e falei para ele assim, ó, homem, busca o perdão de Deus e peça perdão à tua esposa, tá? Conversei com ela, ó, a vida ministerial, ela tem, precisa ser priorizada, tá? Agora você tem uma escolha. Se você perdoar, tem que perdoar, não tem força. Deus, ele vai te fortalecer para você perdoar, né? Tá bom? Eu disse assim para ela, ó, abre a mão aí. Ela abriu, eu disse, ó, tá vindo uma criança na tua vida aí, tá? O que que aconteceu? Hã? O que que aconteceu? Ah, pastor! Que criança! Já sou mulher de duas, mãe de duas crianças, uma menina e um casal, né? Eu disse, então tá bom. Eu disse, ó, o que eu tinha pra falar pra vocês é isso aqui, até aqui foi Deus que calou. Você quer ouvir? Vai. Quer obedecer? Vai. Aí ela ouviu, ficou meio assim e obedeceu. O que que aconteceu? 4 meses depois, eu preciso ver aquele profeta. Me procurava, me mandava, me procurando. Pé dos parentes. E ali, hã? O que que aconteceu? Tô grávida. Hã? Hein? Então, irmão, pega esse programa aqui hoje, envia para essa vida, tá? O Senhor tem pressa na obra de vocês dois. Quantas vidas estão perecendo? Vocês estão preocupados em ouvir vozes estranhas em vez de ouvir a voz do Espírito Santo? Hã? Quantas almas têm sido conduzidas à obra de Deus? Então não é tempo de brincar, de estar na brincadeira. Hã? O tempo de brincar já passou. O tempo de brincar já passou. Eita Deus, olha aí, fala Deus. Mas é, a verdade é essa, né? Tá pra ouvir mais um áudio aí? Vamos lá, solta aí. Pastor
2: Sebastião Nunes.
1: Diga.
2: Pastor Sebastião Nunes, já é a terceira vez.
1: É, minha irmã, de quê?
2: Que eu sonho que eu vou ligar a torneira, aí começa a chegar água.
1: Minha irmã, porque primeiro você, a Bíblia fala assim, ó, fazei prova de mim, diz o Senhor, né? Hã? A senhora pode fazer prova a Deus, minha irmã. Em cima da situação, tá? Em cima da situação. Sabe as torneiras que se abre, essa água cristalina aí, ó? Deus tem pra te dar. Deus tem pra te entregar, mulher. Você não consegue enxergar tamanha vitória, a bênção que Deus tem pra te entregar. É porque você não consegue, não está conseguindo enxergar isso. Mas aqui Deus me mostra aqui, ó, o tamanho das bênçãos que Ele tem para te dar. Diga a Deus: Senhor, me entrega. Eu faço prova de Ti em prol desta causa. Qual é o medo se o próprio Deus fala que nós podemos fazer prova a Ele? Hã? Ah, pastor, não, eu não posso fazer prova porque tem uma brecha assim, estou aqui, aí é outra história. Mas aqui tem a ver com isso, tá, minha irmã? Em nome de Jesus. Vamos orar. Deus, chegou no final do programa? Dois minutinhos para orar. Eita, quase estoura o horário aqui, hein? Pega aí o copo de água, a peça de roupa. Vamos apresentar a Deus. Hoje é o 20º dia de número 20. Do propósito de 40 dias no Vale do Sal.
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1: Senhor meu Deus e eterno Pai soberano, Pai querido, mais uma vez diante de Ti, da Tua presença, meu Pai santo e poderoso, eu me apresento a Ti, meu Pai, nessa programação, para pedir, meu Pai, por eles, por essa vida sentimental, meu Pai, por Tua filha, por Teu filho, meu Deus querido. Visita, meu Pai, este coração, essa mente, meu Pai poderoso. Visita a Tua filha, meu Pai, que ora comigo agora, o Teu filho. Capacita ela, abre as comportas do céu em direção do Teu filho e da Tua filha. Abre, meu querido Deus e amado Pai, em prol dessa vida, em nome de Jesus Cristo eu peço. Tira toda palavra maldita lançada sobre essa vida, em nome de Jesus Cristo, toda palavra de maldição, em nome de Jesus eu peço por eles, toda obra do maligno, que seja arrancada do meio dessa família, toda inveja, obra de macumbaria, que seja quebrada agora, em nome de Jesus. Eu apresento a Ti, meu Pai, esse copo de água, essa peça de roupa, essa fotografia, que o Senhor, meu Pai, venha consagrar esta água, que ao tocar nesta cabeça, nessa enfermidade, que todo mal venha a ser arrancado, arranca pela raiz, derramando, meu Pai, o Teu filho, a Tua filha, essa água nesta casa, que todo mal venha a ser queimado, em nome de Jesus Cristo eu peço, ao Senhor, meu Pai, que tudo pode, em prol do Teu filho, meu Pai, que ouve esse programa, abençoa a cada ouvinte, o de perto e o de longe, toca na visão, meu Pai, do Teu filho, restaura a visão dele, meu Deus querido, agora, em nome de Jesus Cristo. A esse que está no leito, está sofrendo enfermidade, visita, meu Senhor da glória, visita a Tua filha ali no leito do hospital, tira, meu Pai, esse mal, seja feita a Tua vontade, meu Senhor, sobre essa vida, tenha misericórdia, Pai, daqueles que estão enjaulados, visita a mente e o coração, tira essa legião de demônios, em nome de Jesus, abençoa eles, manifesta, meu Pai, o Teu poder e glória sobre esta casa, sobre essa família. É o que eu peço a Ti e Te agradeço, no nome de Jesus Cristo.

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Tá no ar, Louvor Total.

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subsistindo em forma de Deus, não julgou como usurpação ser igual a Deus. Antes a si mesmo se esvaziou, assumindo a forma de servo, tornando-se semelhança de homens

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0: Incendeia, incendeia.
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0: 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Vamos da música número 1.
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1: Bora pra disputa. A primeira já está na parada. Vamos ouvir a segunda. Escolha pelo WhatsApp.

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1: Tá quase decidido, hein? Vamos ouvir a terceira música e você já pode mandar sua escolha pelo WhatsApp.

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1: Primeira, segunda e terceira já passaram. Mande sua escolha.
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4: O público decidiu pelo WhatsApp e a música vencedora é essa. Vamos ouvir inteira.

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a Ele como uma criança. Nós estamos aqui no seu colo, Pai. Nós não entendemos muitas coisas, mas nós confiamos naquele que é poderoso para fazer infinitamente mais. A dor é grande, mas a confiança é maior do que a dor. Confiamos em Ti, Senhor.

0: Você lembra desta?
1: Pra mim sempre haverá caminho, ainda na minha loucura, quando não houver solução aqui na terra. 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

0: vida. 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
4: Olá, meus amigos, meus irmãos, aqui é o BJ e a gente começa agora o programa Nas Mãos de Deus, com músicas gospel atuais para você adorar juntos. Sucessos do momento para você cantar junto com a gente no programa Nas Mãos de Deus.

0: glória se você é essa geração.
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0: A gente vai no intervalo comercial, mas volta daqui a pouquinho. E você é o meu convidado para ouvir daqui a pouquinho a super sequência de louvores e adoração ao nosso Deus.
1: Todo

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3: Aqui de volta para você, programa Nas Mãos de Deus, com mais músicas, mais louvores, mais adoração.

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esse momento, você vai fazer dessa canção a sua oração sincera, de todo o teu coração, para Deus.

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0: Espírito Santo aceita a sua oração nesse momento. Cantemos juntos mais uma vez.
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Jesus, repete comigo, Jesus.

Eu estou aqui, Senhor Jesus. O que tu quiseres de mim, eu estou aqui.

que se chama pelo meu nome, se humilhar e orar e me buscar e se converter dos seus maus caminhos, então eu ouvirei dos céus, perdoarei os seus pecados.

Eu é que sei que pensamentos que tenho sobre vós, diz o Senhor. Pensamentos de paz e não de mal, para vos dar o fim que desejais. Então me invocareis, passareis a orar a mim e eu vos ouvirei. Buscar-me-eis e me encontrareis quando me buscardes de todo o vosso coração. Serei achado de vós, diz o Senhor.

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3: Bom dia, povo de Deus, a paz do Senhor Jesus. Quinta-feira maravilhosa, dia 3 de setembro de 2026. 3 de setembro, estamos com muito carinho, com muita alegria, começando mais uma edição do nosso Manhã de Fé. Sou Denise Fernandes, a partir de agora, juntos louvando e adorando ao Senhor Jesus. Nossas plataformas digitais liberadas para você participar, fica à vontade. Também meu Instagram, Denise Fernandes Locutora, à sua disposição. Vamos falar com o Senhor. Pai amado, Pai querido, no nome do teu filho amado Jesus, aqui estamos na sua presença. Gratidão por esse dia abençoado, pela vida, pelo ar que respiramos. Te agradeço por tudo, Pai. Fica conosco, abençoa essa programação, as famílias que estão na sintonia. É o nosso pedido, Pai. Te agradeço por tudo. Amém. E graças a Deus. Vamos ouvir um louvor lindo. Esse louvor com a cantora Mara Lima, Amigo Mais Certo. É um louvor antigo, mas ele fala muito ao meu coração e eu queria compartilhar com você. Lindo demais. Mara Lima, Amigo Mais Certo. É o nosso Jesus. Em todas as horas ao nosso lado. Ótima manhã.

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1: Hoje é quinta-feira, 3 de setembro de 2026. Eu sou William Santos e está no ar o Radar Cristão. Uma pesquisa do Barna Group revelou que 94% dos pastores protestantes nos Estados Unidos temem que a inteligência artificial interprete a Bíblia de forma incorreta. O receio também atinge o público geral de todo o mundo, sendo compartilhado por 83% dos cristãos praticantes e por 74% dos adultos americanos. Apesar das ressalvas, a maioria dos líderes não defende a exclusão da tecnologia no estudo das escrituras. O levantamento indica que 60% dos pastores preferem que a ferramenta apresente diferentes visões teológicas sobre os textos, sem assumir o papel de definir qual interpretação é a correta. Apenas 10% dos entrevistados apoiam que o sistema indique uma resposta definitiva. Analistas do estudo apontam que os líderes religiosos enxergam a inteligência artificial como um instrumento de apoio ao aprendizado, e não como uma autoridade espiritual. Os dados mostram ainda que o uso da tecnologia já é realidade no cotidiano de 44% dos cristãos praticantes, que recorrem a assistentes virtuais para consultas pessoais e espirituais. A gente volta já com mais notícias no Radar Cristão.
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4: Muito bem, amores, de volta com o nosso Manhã de Fé. Manhã de Fé em grande estilo. Manhã de Fé de segunda a sexta. Aqui na número 1 do Povo de Deus também, a nossa edição, né, fim de semana com o nosso Manhã de Fé, alegrando seu fim de semana. Para você participar comigo, muito fácil, nossos contatos liberados. E tá na hora da nossa Delícias da Manhã. Delícias da Manhã chegando!
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4: Delícias da Manhã. Delícias da Manhã. Delícias da Manhã. E para hoje, minha amiga, meu amigo, eu trago uma receita deliciosa de brigadeiro. Brigadeiro de colher, delicioso. Que delícia, hein? Vou passar aqui para você os ingredientes dessa delícia para você fazer na sua casa. Preparados? Bora lá então. Precisamos de uma caixa de leite condensado, uma colher de manteiga ou margarina, 3 colheres de sopa de achocolatado, 3 colheres de sopa de achocolatado, uma caixa de creme de leite e chocolate granulado a gosto. Vamos lá para o modo de preparo desse brigadeiro delicioso. Eu amo brigadeiro. E você, gosta de brigadeiro? Comenta aqui comigo nas redes sociais, no meu Instagram, Denise Fernandes Locutora. Você gosta de brigadeiro? Vamos lá para o modo de preparo. Modo de preparo. Em uma panela você vai adicionar o leite condensado, a margarina e o chocolate em pó. Misture bem. Você vai levar para o fogo baixo, não pode ser fogo alto, tá bom? Fogo baixo. E vai mexendo para não empelotar, vai mexendo com muito carinho esse nosso brigadeiro delicioso. Você vai mexer sem parar. Quando começar, amiga, a desgrudar do fundo da panela, começou a desgrudar do fundo da panela, você adiciona o creme de leite. Adiciona o creme de leite, misture bem e mexa mais um pouquinho. E por fim, você vai transferir essa mistura para uma tigela. Aí você vai aguardar esfriar. Aguarda esfriar. E se você desejar, se gosta de granulado, né? Você vai decorar com granulado a gosto. Depois, amiga, é só saborear essa delícia. Esse brigadeiro delicioso, brigadeiro de colher, muito bom. Top demais. Mais uma do nosso Manhã de Fé com muito carinho, chegando mais um bloco musical. Aumente o som, esse é o nosso Manhã de Fé. Ótimo dia!

manhã de fé, louvor e adoração ao nosso Deus aqui comigo, Denise Fernandes, de segunda a sábado, nesse mesmo horário, aqui na número 1 do Povo de Deus, você tem um encontro marcado comigo. Nossos contatos seguem liberados para você participar, fica à vontade. Para você chegando mais uma lindíssima sequência, ótima manhã.

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1: Manhã de fé, fechando mais uma lindíssima sequência. Tá na hora do intervalo, rapidinho. Não saia daí, não vá embora. Eu volto já.
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1: Manhã de Fé de volta por aqui com muita alegria. Para quem está chegando agora, bem-vindo, bem-vinda. Sou Denise Fernandes, seguindo aqui com a nossa programação. Aproveita a oportunidade, minha amiga, meu amigo. Compartilha o nosso site, o nosso aplicativo através de você. Vidas sendo impactadas, vidas sendo transformadas pelo poder da palavra do Senhor. Esse é o nosso Manhã de Fé, chegando a nossa super dica do dia. Mais uma dica legal para você que gosta.

um alho de molho, né? As cascas, elas saem facilmente. É top demais. Vai ganhar tempo. Esse é o nosso Manhã de Fé, chegando mais canção linda. Ótima manhã!

0: Glória a Deus, né? Mais uma vez.
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seu nosso Manhã de Fé, que segue em grande estilo aqui na número 1 do Povo de Deus, para você participar aqui da nossa programação, nossas plataformas digitais liberadas. Meu Instagram, Denise Fernandes Locutor, à sua disposição. Em casa, no trabalho, no seu carro, obrigada pelo carinho, obrigada pela carona. Eu ofereço para você essa próxima sequência de louvores chegando com muito carinho. Ótimo dia!

0: Aleluia, meus amores. Esse é o nosso Manhã de Fé. E com essa sequência abençoada, finalizando a nossa programação, agradeço o seu carinho e sua companhia. Um forte abraço. Até o nosso próximo encontro. Tchau, tchau, amores.
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4: A solidariedade internacional e a cooperação missionária ganham destaque com a recente mobilização humanitária no continente asiático. De acordo com dados oficiais da Organização de Amparo Humanitário, World Vision, e informações da agência de notícias Gospel Prime, uma rede global de igrejas e entidades assistenciais estruturou um fundo emergencial para prestar socorro a centenas de famílias atingidas pelas fortes enchentes no Nepal. O boletim institucional informa que os temporais deixaram mais de 160 mortos e milhares de desabrigados na região metropolitana de Katmandu. Em resposta, agências cristãs de voluntariado internacional já enviaram os primeiros lotes contendo toneladas de alimentos, água potável, medicamentos de emergência e suprimentos de abrigo temporário. Conforme explicou a assessoria da missão internacional, as doações financeiras e o cadastramento de voluntários especializados seguem abertos em canais globais para manter o suporte socioemocional e a reconstrução das comunidades afetadas ao longo dos próximos 6 meses. Para acompanhar o relatório diário das operações humanitárias e colaborar diretamente com com as frentes de apoio aos refugiados e moradores locais, as informações detalhadas estão disponíveis no site oficial, worldvision.org. 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
6: Olá! Hoje, quinta-feira, estamos chegando com mais um Arena Sertanejo Gospel na nossa rádio. Que alegria, que maravilha poder estar sempre com vocês aqui. Vamos começar? Começando muito bem, Ademar Rocha, a paz que você me traz.
7: E essa paz, ela vem de Deus.

0: Muito bem, lindo, lindo, lindo demais. Agora nós vamos para os nossos recadinhos e eu volto já já.
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1: Pois é, estamos de volta, dando sequência, sequenciando o nosso Arena Sertanejo Gospel e já trazendo Bia e Brenda e Angélica Porto, né? Eu te perdoo.

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4: Bom demais, já estamos de volta aqui no nosso Arena Sertanejo Gospel e já trazendo mais um grande louvor. Marcos Nunes, pega a visão.

0: Irmãos, muito bem, irmãs, olha, encerrando a nossa quinta-feira, esse nosso programa que foi maravilhoso, o nosso encontro, eu peço a Papai do Céu, né, que nos dê muita saúde, que nos traga muita alegria, para que a gente possa dar sequência na vida, né, curtindo as coisas boas da vida. E eu deixo aqui, então, aquele grande abraço a todos vocês.
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11: Saudações, meus queridos irmãos, para mais uma edição do Adora Top, com os mais lindos louvores, a mensagem de Deus e, claro, as mais lindas canções através da música, Deus passando a mensagem ao seu coração. É o programa Adora Top com Jonatas Gonçalves, começando na edição de hoje.
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2: É o Adora Top no seu rádio, fazendo parte do seu dia a dia. Obrigado pelo carinho, pela audiência que a gente sempre cativa e cultiva. O Adora Top já existe há muitos anos e eu fico muito contente pela tua amizade, pela tua audiência. Viu sempre aqui na rádio, neste mesmo horário, com músicas escolhidas a dedo do coração de Deus para a sua vida. É o Adora Top que fica por aqui nesse bloco, mas ó, não saia da sintonia, que depois do intervalo tem muito mais.
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2: Programa Adora Top, já estamos de volta. Um lindo dia, uma linda tarde, uma linda noite, uma linda madrugada para você que está de rádio ligado, curtindo a edição do Adora Top com Jonatas Gonçalves. Tudo de bom para você.
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2: É o Adora Top no seu dial com as mais lindas canções gospel do seu artista predileto. Se você ainda não ouviu a sua música aqui, pode ficar tranquilo que pode ser que ela toque no próximo bloco ou ainda dentro da edição do programa de hoje, viu? Se você tá gostando, compartilha pros seus amigos, tá gostando do programa, manda mensagem aqui na nossa rádio, você tem o telefone da rádio, entra aqui no site, no aplicativo da rádio, manda tua música, manda teu áudio, mande a sua mensagem aqui na rádio, viu? Muito obrigado pela audiência. Este é o Adora Top com o Jonatas Gonçalves, que dá uma rápida paradinha pro intervalo. E a gente volta na sequência com mais músicas.
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governador Tarcísio de Freitas defendeu a necessidade de investigações transparentes sobre o caso Dark Horse, que envolve o senador Flávio Bolsonaro e o ministro Alexandre de Moraes do STF. A Polícia Federal revelou que o dono do Banco Master, Daniel Vorcaro, fez um repasse adicional de 1,6 milhão para o filme, contrariando as declarações anteriores de Flávio Bolsonaro. Tarcísio enfatizou que tudo o que está oculto tem que ficar às claras, referindo-se às novas informações que indicam repasses de Vorcaro para o filme até setembro de 2025, dias após cobranças do senador.

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2: Já voltamos com o melhor da música gospel do seu artista predileto aqui, com Jonatas Gonçalves no Adora Top.
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1: E assim, com essa, a gente vai encerrando a edição do Adora Top de hoje. Muito obrigado pelo carinho, pela audiência, pela amizade que a gente cativa, que a gente amplia, que a gente constrói todos os dias. Eu sou o Jonatas Gonçalves, muito obrigado pelo carinho.
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6: Hoje é quinta-feira e até que nos sustentou o Senhor, né? Grande é o nome dele. E aí, mais importante do que o que ele faz por você é o que ele já fez pela vida do Filho Unigênito, para que você tenha a possibilidade de ser salvo, de ser salva. Tá no ar o Gospel Hits.
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O porta-aviões USS Abraham Lincoln, da Marinha dos Estados Unidos, chegou à Tailândia após uma missão de 286 dias, que incluiu o apoio à guerra contra o Irã e relatos de caos a bordo. A longa permanência em missão e as preocupações com a saúde mental da tripulação geraram discussões nos Estados Unidos. O navio deixou a Califórnia em novembro de 2025 e sua chegada marca o fim de um período desafiador, com relatos de tentativas de suicídio que levantaram alarmes sobre as condições de serviço prolongado.

0: Gospel Hits aqui na programação da sua rádio favorita, trazendo os louvores mais especiais. Daqui a pouquinho tem mais.
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1: E essa foi pra fechar muito bem a edição dessa quinta-feira, a penúltima edição da semana, inclusive, aqui do Gospel Hits, né? Gente, aproveite demais essa quinta, estamos quase no fim de semana. Deus abençoe muito você!
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2: Líderes comunitários, profissionais do mercado musical e organizadores de caravanas de todo o território nacional já podem preparar o planejamento para o maior encontro do setor no país. A Coordenação Geral da Expo Cristã 2026 abriu o credenciamento nacional gratuito para a próxima edição da feira, que acontecerá entre os dias 12 e 15 de novembro no Pavilhão Amarelo do Expo Center Norte em São Paulo. Segundo o comunicado oficial da organização, a expectativa é receber caravanas vindas de todos os estados brasileiros para 4 dias de conferências, lançamentos literários, painéis sobre tecnologia para igrejas e feira de negócios do segmento cristão. De acordo com a assessoria da feira, líderes de ministérios cadastrados antecipadamente contarão com credenciamento VIP simplificado e acesso a workshops de capacitação em gestão de projetos sociais e mídias comunitárias. A diretoria ressaltou que a infraestrutura do evento foi planejada para conectar representantes do mercado nacional e internacional com o público final de forma acessível. As inscrições e a reserva de espaço para caravanas permanecem abertas pela plataforma Simpla ou pelo site expocristão.com. Fique ligado, em instantes tem mais Radar Cristão.
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1: Olá, tudo bem com você? Tudo certinho? Tudo tranquilo por aí? Tô chegando por aqui com o nosso Hora da Vitória. E aí, como é que você tá? Espero que esteja tudo bem com você, porque por aqui tá tudo bem também, graças a Deus. Hora da Vitória apenas começando. Sou Luiz Pires e te desejo uma ótima quinta-feira. Hoje, dia 3 de setembro de 2026, comemoramos por aqui o Dia do Biólogo e o Dia do Guarda Civil. Parabéns! E é mais um programa que a gente começa com muito amor, com muito carinho por aqui. Começo trazendo pra cantar pra gente Lara Olley, Coração de Jó,

0: banda Som e Louvor cantou pra gente, um, dois, três, e assim ó, vamos fechando por aqui o nosso primeiro bloco. Gente, eu volto já, me espera, vai embora não, que é bem rapidinho, já já eu tô de volta com você e trago pra você uma reflexão belíssima, segura aí.
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7: Olha, uma mulher plantou uma planta em um vaso e colocou no lugar de destaque na sala. Ela regava todos os dias, cuidava muito dessa planta, porém, ela percebeu que a planta não estava crescendo, não estava se desenvolvendo. Então, ela descobriu que o vaso estava muito pequeno para aquela planta. Então ela pegou com muito cuidado, ela percebeu que as raízes daquela planta não tinha para onde ir. Ela pegou a planta com muito cuidado, colocou num vaso maior, terra nova. Então ela percebeu que a planta começou a desenvolver assim, ó, da noite para o dia. Começou a crescer muito rápido. E foi então que ela entendeu que para o crescimento é preciso espaço. E sobre isso, eu converso com você. Quantas vezes nos prendemos em situações que nos impõem medo? Medo da mudança, medo do crescimento, medo do que as pessoas vão pensar por tomarmos certas decisões. Quantas vezes deixamos de fazer coisas que poderíamos fazer e dar certo por medo? Quantas vezes o medo já bateu na sua porta? Com certeza, muitas vezes, né? Então, hoje eu vim dizer para você que, independente da situação, Deus, ele cuida de tudo. E Jesus, quando ele estava caminhando sobre as águas e ele viu que o vento soprava forte, os discípulos gritavam: Mestre, estamos perecendo. Ele disse: coragem, coragem, homens de pequena fé. Muitas vezes é preciso coragem para encarar as mudanças, para encarar o novo e então crescer. Muitas vezes o crescimento, ele exige apenas que tenhamos coragem para enfrentar, sabe? Crescer depende muito de nós, depende de mim, depende de você. O importante é encarar tudo isso com maestria e com determinação.

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2: A cantora e ex-deputada federal Lauriette lançou seu 31º álbum de carreira, intitulado Incontáveis do Céu. O projeto marca o retorno da artista ao mercado fonográfico com um repertório totalmente inédito, encerrando um hiato de 12 anos desde o trabalho de estúdio anterior, lançado em 2014. A novidade estreou globalmente nas plataformas digitais de áudio e no YouTube nesta última semana. A canção título do disco leva a assinatura do cantor e compositor Anderson Freire, renovando uma parceria histórica, responsável por sucessos como Igual Não Há e Valente. Para a produção musical do novo trabalho, a intérprete capixaba reuniu nomes consagrados do segmento evangélico, contado com a regência dos maestros Melqui Carvalhedo, Rafael Andrade e Júnior Andrade. Com uma trajetória iniciada na década de 1980, Lauriette acumula certificações de ouro, platina e platina dupla ao longo de sua história. O novo lançamento representa um movimento importante para a preservação e o fortalecimento do estilo pentecostal clássico no ambiente digital, trazendo novidades para os fiéis e admiradores da música gospel em todo o país. Encerramos mais um Radar Cristão. Eu sou William Santos. Volto amanhã com mais notícias para você. Deus abençoe e até lá.
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4: Voltamos com o nosso Hora da Vitória. E eu quero aqui, ó, te agradecer, olha, muito obrigado, obrigado sempre pelo teu carinho, pela tua amizade, pela tua audiência, onde quer que você esteja, com quem quer que esteja, tudo de bom pra você, Deus abençoe, é sempre bom ter você com a gente, pra você que tá de aniversário hoje, meus parabéns, muitas felicidades. Muitos anos de vida. Desejo que o nosso Papai do Céu te cubra sempre com muita paz, com muito amor. E é claro, com muita saúde também. Tudo de bom para você hoje e sempre. É o que eu te desejo de todo o coração. Vamos agora com o nosso Salmo Diário.
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5: Salmos 1. Feliz é o homem que não anda segundo o conselho dos maus, não pisa no caminho dos pecadores, nem se senta com o grupo dos zombadores, mas seu prazer está na lei de Deus. E ele lê a sua lei em voz baixa, dia e noite. Ele será como uma árvore plantada junto a correntes de água, uma árvore que dá fruto na sua estação e cuja folhagem não murcha. Tudo o que ele fizer será bem sucedido. Os maus não são assim. São como a palha que o vento leva. É por isso que os maus não ficarão de pé no julgamento, nem os pecadores na assembleia dos justos. Pois Deus conhece o caminho dos justos, mas o caminho dos maus deixará de existir.

0: Tyler Robinson, acusado de assassinar o ativista conservador Charlie Kirk em setembro de 2025, declarou-se inocente nos Estados Unidos. O caso, que chocou a opinião pública, segue para julgamento, ainda sem data definida. A decisão do juiz de que pode haver pena de morte no caso adiciona uma camada de gravidade ao processo. O assassinato de Kirk, uma figura proeminente no movimento conservador, continua a ser um tema de intensa atenção nos Estados Unidos.
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3: E já voltamos com o nosso Hora da Vitória. Chegou aquele momento todo especial de cantar, de louvar, de recordar com os louvores do passado que se fazem presentes e muito presentes em nossas vidas. Como sempre, trago para você uma seleção toda especial daqueles louvores que você sempre ouvia por aí. Hoje praticamente você não ouve mais, a rádio quase não toca mais, né? Então ó, peça por aqui o teu louvor, que eu vou ficar muito, mas muito feliz com a tua participação, com a tua colaboração por aqui.

0: Suelen Lima cantou pra gente Brilha Deus. E assim, ó, nós vamos fechando por aqui mais um bloco do nosso programa. Gente, eu volto já, me espera. Vai embora não, que é bem rapidinho. Já já eu tô de volta com você com mais Hora da Vitória. Vai embora não, que é bem rapidinho. Já já eu tô de volta e a gente traz para você no próximo bloco o nosso Momento da Palavra.
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7: Mateus capítulo 6. A oração dominical. Portanto, vós orareis assim: Pai nosso que estás nos céus, santificado seja o teu nome, venha o teu reino, faça-se a tua vontade assim na terra como no céu. O pão nosso de cada dia dai-nos hoje, e nos perdoa as nossas dívidas, assim como nós temos perdoado os nossos devedores. E não nos deixeis cair em tentação, mas livrai-nos do mal. Pois teu é o reino, o poder e a glória para sempre. Amém. Porque, se perdoardes aos homens as suas ofensas, também vosso Pai Celeste vos perdoará. Se, porém, não perdoardes aos homens as suas ofensas, tampouco vosso Pai vos perdoará as vossas ofensas.
8: Jesus, ele ensina a oração do Pai Nosso. Essa oração que todos nós conhecemos, que todos nós temos sempre na nossa mente de fazer, né? É uma oração completa. onde a gente pede tudo o que precisamos. A gente pede o perdão, a gente pede também para nos livrar do mal, das tentações. O Pai Nosso é uma oração completa e deve ser feita sempre, porque é o diálogo mais perfeito que a gente estabelece com Deus. Afinal, foi Jesus quem nos ensinou.

0: A oposição apresentou em 24 horas pelo menos 7 pedidos contra o ministro Alexandre de Moraes, do STF, e o procurador-geral da República, Paulo Goné. A ofensiva ocorreu após a divulgação de mensagens envolvendo Moraes, Goné e o ex-banqueiro Daniel Vorcaro. Entre as medidas estão pedidos de impeachment, afastamento, notícia-crime e solicitações de exoneração. No caso de Moraes, já existem 55 pedidos de impeachment acumulados no Senado. Mas o presidente da casa, Davi Alcolumbre, ainda não indicou que pretende dar andamento às ações. Contra Goné, deputados alegam possível crime de responsabilidade relacionado ao recebimento indireto de valores do Banco Master e de Vorcaro para participação em um evento em Londres. Também foi apresentada notícia-crime e pedido de afastamento cautelar do procurador-geral. Além disso, parlamentares solicitaram ao presidente Lula a exoneração de Goné e pediram que ele seja afastado das investigações envolvendo o Banco Master e preste esclarecimentos ao STF.
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4: O versículo de hoje é tirado da segunda carta de Pedro, capítulo 3, versículo 18. Vem nos dizer assim, ó: cresçam, porém, na glória, na graça e no conhecimento de nosso Senhor Jesus Cristo. A Ele seja a glória, agora e para sempre. Amém. Hoje, Pedro vem nos dizer que todo nosso crescimento deve ser na graça de nosso Senhor Jesus Cristo. Pedro se alegra. A Ele seja a glória, agora e para sempre. Amém. Hoje, nós aprendemos com Pedro que todo conhecimento, todo crescimento deve ser para glorificar o nome de Jesus. Vamos de música, vamos de louvor. Larissa Santos canta pra gente: Quando Dobro os Meus Joelhos.
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6: E no nosso momento de intercessão, vamos pedir ao nosso Papai do Céu que nos dê a coragem para crescer, para buscar o nosso espaço, para buscar o nosso lugar no mundo. Porque muitas vezes precisamos desenvolver, precisamos crescer, mas não temos coragem para enfrentar a mudança, para enfrentar tudo o que precisa ser enfrentado. Permanecemos no nosso lugar, nos nossos limites, e não nos damos a oportunidade de crescer. Peça com muita fé, peça pela tua necessidade hoje, por tudo aquilo que você precisa, e peça com muita fé. Peça em nome de Jesus. Vamos de música! Júlia Vitória e Luciano Camargo cantam Sem Palavras.

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3: E já voltamos com o nosso Hora da Vitória. Quero aqui te agradecer. Olha, muito obrigado, obrigado sempre pelo teu carinho, pela tua audiência e pela tua amizade também. Tudo de bom para você. Deus abençoe. É muito bom poder contar com você. É muito bom poder contar sempre com essa amizade, com esse carinho. Tudo de bom para você. Participe, peça por aqui o teu louvor, que eu vou ficar muito, mas muito feliz com a tua participação, com a tua colaboração aqui com o nosso programa, tá? Fique à vontade. Vou trazendo a minha última sequência de hoje. Quem chega e canta é o Carlinhos Félix, Sal e Luz.

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1: Pamela, cantou pra gente Caminhos da Perfeição. E assim nós vamos fechando por aqui o nosso Hora da Vitória de hoje, agradecendo ao nosso Papai do Céu por mais um dia de trabalho, pelo dom da vida, da comunicação e da alegria. E a você, meu muito obrigado, obrigado sempre pelo teu carinho, pela tua audiência e pela tua amizade também. Tudo de bom pra você hoje sempre. Fica com Deus, porque com Ele nós iremos e sem Ele nada, absolutamente nada seremos. Vou deixando a minha última de hoje com Daniel e Samuel cantando pra gente De Joelho É Melhor. Graça e paz. Tchau, tchau. Até amanhã, se Deus quiser.

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Nessa canção nós estamos diante de um cenário de cruz. Jesus está na cruz e a morte está até tentando festejar. 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A viúva de Nazaré.

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1: Olá, boa

0: Boa noite, seja muito bem-vindo, está no ar Oeste Sem Filtro. Hoje, quinta-feira, 3 de setembro de 2026, sou Adriana Reide, vamos por aqui, ao meu lado nesta edição, Adalberto Fiotto, Augusto Nunes, Marcelo Rocha Monteiro e Rodrigo Constantino. Acompanhe os destaques de hoje.
1: O Vorcaro disse a gabinete de André Mendonça que chefão da Polícia Federal de Lula impediu delação. Gilmar procura Lula para cobrar apoio do governo após revelação de mensagens entre ex-banqueiro e Moraes. E tem a foto do ministro rindo ao lado de outros togados em meio a escândalo do Banco Master. Esses e outros destaques a partir de agora em Oeste Sem Filtro.
0: Em depoimento prestado na semana passada ao gabinete do ministro do Supremo Tribunal Federal, André Mendonça, Daniel Vorcaro afirmou ter interesse em fazer um acordo de delação premiada envolvendo integrantes do governo Lula. Em um trecho do vídeo obtido pelo Metrópolis, Vorcaro agradece a oportunidade de prestar depoimento e diz que há 9 meses tenta falar sobre o caso.
2: Eu até agradeço ao delegado de estar me escutando, porque tem 9 meses que eu estou tentando falar, e estou tentando falar, colaborar com as investigações, e não tenho conseguido. Então, eu agradeço e aprecio, inclusive, um dos últimos inquéritos que foram abertos, o delegado já me escutar, eu acho que vai facilitar, e no mínimo, os senhores todos podem ter um outro lado da história.
0: Já na transcrição escrita do depoimento, Vorcaro destaca que, abre aspas, toda a minha colaboração no que tange a pessoas, são pessoas do núcleo do atual governo, que eu acabei fazendo relação para me proteger dos ataques que eu estava sofrendo. E aí, nesses momentos, teve uns casos que foram cruzadas linhas de moralidade, linhas de ilicitude, que esses eu pretendia relatar. Eu pretendia. Na minha opinião, os fatos estão tão diferentes da realidade, doutor, que só a verdade hoje vai me libertar. Então, eu quero muito, desde... tem alguns meses que eu quero falar a verdade, fecha aspas... Daniel Vorcaro também disse que os delegados da Polícia Federal travaram as negociações do acordo de delação para impedir menções e blindar Rodrigues. A Polícia Federal e a Procuradoria-Geral da República rejeitaram ao menos 2 propostas de colaboração do banqueiro. Vamos a mais um trecho da transcrição. O advogado faz uma pergunta, abre aspas. Só para deixar isso claro, agora você fez menção, você deu um exemplo aí... Quando eu falei para você dar algum exemplo, você deu um exemplo do diretor da Polícia Federal. Se, eventualmente, você tivesse a oportunidade de retomar uma delação, ele seria um dos nomes que você falaria? E Vorcaro responde, ele, se referindo a Andrei Rodrigues, estaria, sim, dentro do contexto dessa questão do evento de relações que eu acabei desenvolvendo, que eu acabei executando coisas que, para que pudesse me proteger... E o advogado pergunta, então você acredita que outras delações não andaram porque efetivamente em algum momento você pudesse falar dele, ele exerce alguma... E aí vem um trecho incompreensível. O advogado fala novamente, a gente não está no momento certo disso, mas em relação a ele, e aqui estou falando porque você narrou muita coisa que você sofreu na Polícia Federal, e o teu entendimento... O que eu estou retratando, o teu entendimento é que as tuas colaborações na Polícia Federal não andam porque viria uma pressão de cima para baixo, correto? E Vorcaro responde, isso eu tenho certeza, não tenho nem entendimento, isso eu tenho certeza. Em mais um trecho, o advogado diz... E você acha que isso pode estar acontecendo porque, de alguma forma, o diretor ou pessoas ligadas a ele podem estar influenciando isso? Vorcaro responde, claro, hoje o caso como ele está no Supremo, nas mãos de pessoas, a gente sabe, não conheço bem, os senhores conhecem melhor do que eu, mas eu sei que existe uma independência, aí mais um trecho incompreensível, das organizações, seja o Ministério Público, seja a Polícia Federal. Nesse caso específico, um novo trecho incompreensível e segue que está sendo pressionado de, mais um trecho incompreensível, entendimento, não haja colaboração, fecha aspas. Vorcaro também relatou que viajou com Andrei Rodrigues para eventos realizados ao início das apurações da Operação Compliance Zero. Contudo, o empresário não apresentou nenhuma prova de quem teria bancado as viagens. Daniel Vorcaro também contou que, antes de ser preso, acreditava que havia construído um sistema para protegê-lo, mas que tudo se virou contra ele. Abre aspas. Eu queria ter a oportunidade de falar, porque hoje eu sei porque tudo aconteceu, porque eu estava com esse sistema ali, que eu achava que tinha construído um sistema para me proteger. E, de repente, todo esse sistema se virou contra mim. Fecha aspas. Marcelo Rocha Monteiro, bem-vindo. Boa quinta-feira para você, para todos nós. Vorcaro parece querer delatar que seja uma parte da verdade da história, na sua opinião. E por que esse empecilho? Então, talvez, Andrei Rodrigues estaria impedindo o avanço da delação?
3: Pois é, boa noite, Adriana, boa noite aos colegas de bancada, boa noite ao nosso público. Isso é de uma gravidade, né? Essa é uma coisa que não dá para a gente passar batido por isso, né? Um investigado, num caso que envolve as mais altas autoridades da República, ele está afirmando que há meses ele pretende fazer uma delação. Uma delação que atinge pessoas do governo Lula, inclusive o senhor Andrei Rodrigues, que é diretor-geral da Polícia Federal, né? Um dos participantes daquela famosa degustação do single malt Macallan, lá em Londres. Então, ele afirma que vem recebendo pressões da Polícia Federal, ele, Vorcaro, pressões que ele tem convicção que partem do próprio diretor-geral, do senhor Andrei Rodrigues, para ele não delatar, né? Pressões, eu estou usando a palavra pressão, né? Ele usou outras, para que ele não faça a delação e que essas pressões partiriam do senhor Andrei Rodrigues, que seria um dos delatados, né? Então, em qualquer país minimamente sério, que não tivesse um ex-presidiário na presidência da República, o presidente de imediato afastaria, em caráter provisório, em caráter cautelar, afastaria do cargo o diretor-geral da Polícia Federal, né? Como o Itamar Franco fez quando um dos seus ministros foi mencionado, já não lembro agora qual foi, num escândalo qualquer. E ele falou, não, meu ministro vai ser afastado, ele não pode continuar no cargo enquanto esses fatos são apurados, né? Depois dos fatos apurados, se ficar comprovado que ele não fez nada de errado, ele volta para o cargo, né? Mas durante a apuração, ele não, eu não lembro nem qual era o ministério. Até onde eu lembro, não era nenhum ministério ligado à investigação de crime. Mas agora nós estamos falando do diretor da Polícia Federal. Quer dizer, a Polícia Federal é a corporação que faz a apuração dos fatos praticados pelo senhor Vorcaro. O diretor da Polícia Federal pode estar envolvido nesses fatos, né? Pode ser objeto da delação. Como é que ele pode continuar no cargo enquanto essa investigação prossegue? Isso é uma coisa assim que não tem pé nem cabeça, né? Ninguém precisa ser bacharel em direito, nem coisa nenhuma, para entender que não existe a menor condição do senhor Andrei Rodrigues continuar no cargo. A meu ver, não é de hoje que já não existe, né? Mas agora, então, não é possível, né? Ele precisaria ser afastado. Só que ele é um companheiro, né, leal do presidente Lula, que o carrega para cima e para baixo, inclusive em viagens internacionais, né? Ele é um fanfarrão, um palhaço, né, que depois do 8 de janeiro disse, rindo, que ia pedir para ser inscrito no Guinness Book of Records, porque ele se vangloriava de ter batido o recorde de número de pessoas presas num único dia, né? Quando ele prendeu aqueles perigosíssimos terroristas, né? A manicure do batom, o vendedor de bala, as velhinhas, os aposentados, com Bíblia e Bandeira do Brasil. E ele é um fanfarrão, é um sujeito que tão... a postura dele é absolutamente incompatível com a responsabilidade do cargo. E ele deu uma entrevista rindo, dizendo que ia pedir a inscrição dele no Livro dos Recordes. Ele agora devia pedir a inscrição dele no Livro dos Recordes, né? Porque deve ser o chefe de polícia que participou da mais cara degustação de uísque bancada por um investigado. Né? Tem que sair do cargo ontem. Agora, isso aí cabe ao senhor Lula. Né? E aí, já viu. Né? Ele deve ter muita coisa para contar sobre o Lula também, o Andrei Rodrigues. E aí a situação fica complicada.
0: Já está bem complicado, hein? Adalberto Piotto, boa noite. Sempre muito bom estar ao seu lado. Não é de hoje que vemos o nome de Andrei Rodrigues nas manchetes. Muita suspeita em volta da íntegra da conduta dele como profissional. E é bom separar, né? A instituição Polícia Federal é sério, mas os integrantes precisam ser também.
4: Boa noite, Adri. Boa noite, Augusto. Marcelo, consta a todos que nos acompanham. Marcelo, se você me permite, eu acho que você estava se referindo ao ministro-chefe da Casa Civil do governo Itamar Franco, o Henrique Argrives, não é? É esse, né?
3: Isso.
4: Foi exatamente. Isso. Foi afastado pelo Itamar, na verdade, pediu para ser afastado, houve ali um acordo. Ele tinha sido citado na CPI dos Anões do Orçamento, se não me engano, na época. Bom, depois de 3 ou 4 meses, percebeu-se que ele não tinha absolutamente nada com aquilo, foi reconduzido ao cargo e ficou até o final do governo Itamar Franco. O Lula não tem essa grandeza que está requisitando aí o Marcelo de entender que o chefe da Polícia Federal dele não tem mais condições de permanecer no cargo, ou que pelo menos se afaste temporariamente. Nem o ministro Alexandre de Moraes consegue fazer isso com ele próprio, de pedir um afastamento supremo, e tampouco o Procurador-Geral da República e agora também o chefe da Polícia Federal. Mas, voltando à questão do Vorkaro, é difícil... num primeiro momento, acreditar que o Vorkaro lá atrás tenha realmente tentado fazer uma delação. Porque ele trocou de advogados. E ele diz assim, ao receber pressões para não fazer a delação, porque, obviamente, chegaria em altas autoridades, ministros do Supremo e também o próprio chefe da Polícia Federal e talvez o Procurador-Geral da República. Vários desses estavam ali com ele nesse evento do uísque em Londres que o Marcelo já citou. Agora, é razoável supor que, neste momento, ele esteja querendo falar, porque talvez ele percebeu que não tem mais nenhuma saída. Lá atrás, ele ainda contava com o tal do sistema para tentar blindá-lo. Esse sistema não conseguiu blindá-lo. Esse sistema é todo mundo que ele pagou nos três poderes da República, sobretudo, né, no Poder Judiciário, levando-se em conta também o que ele possa ter tentado com o chefe da Polícia Federal e o procurador, mas, enfim... A relação dele com Alexandre de Moraes nessas denúncias que foram apresentadas recentemente parecem muito claras, né? Esse sistema não blindou e agora ele está correndo contra o tempo, porque a Polícia Federal, felizmente, avançou nas investigações. Ele, claro que ele tem muita coisa para contar, poderia facilitar. Agora, por que lá atrás ele não disse aos advogados para publicamente dizer que, olha, estou sofrendo pressão e eu quero delatar? Se a Polícia Federal realmente... E à época, se não me engano, era a Polícia Federal que estava a serviço no gabinete do ministro André Mendonça, que estava tentando fazer isso. Se foi ou se não foi, ele teria os advogados para se manifestar. Ou foi uma orientação equivocada dos advogados? Agora o tempo é outro. Precisa ver se o que ele tem para contar realmente vai ser tão importante a ponto de garantir a ele algumas benesses que são previstas pela lei da colaboração premiada.
0: Sim, Rodrigo Constantino, boa noite também, boa quinta, bem-vindo ao Oeste Sem Filtro. É preciso falar sobre Andrei Rodrigues e também já aqui no nosso programa nessa edição as articulações de Lula diante do escândalo Moraes Master e também uma denúncia do próprio Vorkaro, daqui a pouco os detalhes, dizendo que até temia pela vida nesses últimos dias sob ameaças de alguns policiais federais.
5: Pois é, boa noite Adriana, boa noite Piotto, Rocha Monteiro, Marcelo e Mestre Augusto e toda a audiência da Oeste. Veja, a única postura adequada diante do que veio à tona, né, hoje, me parece aquela que o Partido Novo tomou. Pediu a prisão do Andrei Rodrigues ao relator André Mendonça. Não é possível pensar em qualquer outra solução aqui, né? Até acho óbvio que o Lula devia ter afastado ele já, mas isso não vai acontecer. Não deve acontecer, porque o Lula é parte do problema e não da solução. Mas a situação do Andrei Rodrigues ela é insustentável, né? Ele estaria intimidando, achacando, né, alguém que está disposto a delatar. E aqui um parênteses só, Adriana, é óbvio que o Vorcaro, nesse relato que nós vimos aí resumido, ele banca a vítima, né? Ele banca a vítima. Mas é o que quase todo mundo do mundo do crime, né, quando é pego com a boca na botija, faz, né? Então ele está ali no papel dele tentando bancar a vítima, o coitadinho, né? Mas o que ele relata em si é digno de uma série da Netflix, né? Quer dizer, ameaçaram o quê? Jogá-lo de um avião? É um negócio realmente impressionante. Então é óbvio que carece de maiores investigações, né? Mas uma delação envolvendo gente graúda desta administração, como ele diz que seria o caso, passou a ser urgente. Eu tenho defendido, né? Até porque a novela de delação do Vorcaro vem se arrastando, eu tenho defendido que não é preciso delação premiada do Vorcaro para indiciar ou até mesmo por uma prisão preventiva de alguns nomes envolvidos. Um deles, e o principal, o ministro Alexandre de Moraes. Não precisa mais de delação do Vorcaro para dizer o óbvio que nós já vimos nas mensagens, né? Agora, Andrei Rodrigues e outros aí, eu acho que o Vorcaro pode ajudar de alguma forma a encaixar essas peças soltas aí desse quebra-cabeça, né? Então eu espero realmente que ele consiga fazer a delação e traga coisas novas com substância, né? Com evidências robustas. Mas vou insistir aqui na tecla de que, pelo menos em relação a esses nomes, né, ministro Toffoli, ministro Alexandre de Moraes, não é preciso delação alguma. Nós já temos provas cabais suficientes, provas sobradas, como diria o desembargador que reforçou e aumentou a punição por corrupção do Lula antes do malabarismo do Supremo Tribunal Federal. Né, o que nós estamos vendo é da maior gravidade. E aquela foto, né, do fotógrafo do Globo retrata com perfeição o que está acontecendo hoje no país. Eles sabem que foram pegos com batom na cueca, mas eles estão rindo, não, eles estão gargalhando da cara do povo.
0: Já essa foto também que circulou todo o país nesse dia de hoje, uma forma muito absurda. Mestre Augusto Nunes, boa noite. Se não temos uma Polícia Federal independente, correta e imparcial, dificilmente teremos a justiça necessária para esse caso.
6: Perfeito. É isso, Adriana. Boa noite, Piotto. Boa noite, Marcelo. Boa noite, Constantino. Parabéns pelo artigo que você escreveu se apresentando como uma das vítimas dessa fraude que é o ministro Moraes. O que está se discutindo agora é o seguinte, não é a permanência dele, não é o impeachment do Moraes ou a da demissão do Moraes, é o tempo de cadeia que ele merece. Ele é um corrupto. Ele fez lembrar a grande frase do Milor Fernandes sobre os brasileiros que se envolveram com a luta armada e até hoje ganham mesada do governo e que essa mesada passou para os filhos e está passando para os netos. Não estou brincando, não. Milor disse, pensei que fosse ideológico. Era investimento. Sim. O Moraes, eu achei que ele posava de pai da democracia à brasileira, né? Prendia gente inocente, abusava do poder todos os dias para se tornar o mais poderoso dos ministros e, portanto, gerente geral da ditadura do judiciário. Agora ficou claro para mim que ele pensava mesmo era em dinheiro. Em dinheiro. O que ele queria era enriquecer e ficar multimilionário, como ficou. E agora vem os detalhes. Ele achou pouco o contrato que ele editou, pedindo 131 milhões e se contentou com 129 milhões de reais. Ele também planejou um contrato de mais 50 milhões e, como se não bastasse, pediu cartões de crédito no valor com limite de 300 mil para os filhos. e o bandido agradece ao Moraes o sossego da família, enquanto quem devia agradecer o sossego da família era o Moraes, né, que graças a Vivi, como é chamada a mulher dele por bandidos e pelo próprio ministro, ela é campeã mundial de honorários advocatícios. Então, o que se precisa discutir agora não é a saída dele do Supremo, que é absolutamente inevitável. Precisa se discutir quanto tempo de cadeia ele merece.
0: Estamos aguardando e acompanhando. Vamos adiante por aqui com mais informações. O Partido Novo pediu ao ministro do Supremo Tribunal Federal, André Mendonça, a prisão preventiva do diretor-geral da Polícia Federal, Andrei Rodrigues. Esse pedido foi feito depois de Daniel Vorcaro relatar que teria sofrido ameaças de policiais federais durante transferências entre unidades prisionais. Segundo Vorcaro, entre as ameaças estava a de ser jogado do avião durante a transferência para Brasília. O ex-banqueiro também afirmou que Andrei Rodrigues teria atuado para dificultar uma possível delação premiada. Para o Novo, a prisão do diretor-geral seria necessária, sim, para evitar uma possível interferência nas tratativas de colaboração de Vorcaro. O partido já havia pedido o afastamento de Andrei do cargo. Os pedidos ainda serão analisados por André Mendonça. A Procuradoria-Geral da República, por outro lado, pediu o arquivamento da apuração sobre as ameaças. Está aí na tela, Paulo Gonet afirmou que Vorcaro não apresentou provas concretas nem elementos mínimos que justifiquem novas medidas investigativas. Marcelo Rocha Monteiro, acerta o Partido Novo com esse pedido de prisão de Andrei?
3: Eu acho que é uma maneira, no mínimo, de chamar a atenção do público para a gravidade da conduta desse senhor, né? Agora, muito me espanta, na verdade não me espanta mais não, né? Vou ser sincero, nada que venha do seu Paulo Gonet me espanta mais. Mas ele pede o arquivamento, mas já? Né? Mas o sujeito dá o que a gente chama de notícia de crime, né? Em latim, né? Que bacharel em direito gosta de fingir que fala latim, então é a notícia criminis. Né? Quando você recebe a notícia de um crime, né, seja polícia, seja Ministério Público, né, o que a gente deve fazer é instaurar uma investigação. Pode ser que aquilo seja um disparate, pode ser que não tenha, mas pode ser que seja verdade. Né? Então, na dúvida, você investiga. Depois da investigação, se chegar à conclusão que aquilo não tem fundamento, você arquiva, mas já mandou arquivar? O Gonet já mandou arquivar isso? Né? Não vai ouvir ninguém, não vai fazer nenhum tipo de investigação, de nada. Né? Então, realmente, não dá para aceitar esse tipo de comportamento. Aliás, não dá para aceitar que o Gonet continue à frente da Procuradoria-Geral da República. Não é possível isso. Né? Não é possível. Nós estamos assistindo a um espetáculo de disfarçatez, né, de altos agentes públicos, né, ministro do Supremo, chefe do Ministério Público, chefe da Polícia Federal, todo mundo citado, mencionado no rolo aí, nos trambiques do Vorcaro, né, com provas, né, e todo mundo continua no cargo. O que é isso? Né? Quer dizer, nós temos o diretor da polícia, aí nós temos o chefe do Ministério Público, que por norma constitucional exerce o controle externo da atividade policial. Olha só que loucura. Né? O chefe da instituição que deveria exercer o controle externo da atividade policial, sabe se a polícia está fazendo tudo certinho, está agindo dentro da lei. Quer dizer, ele não só não está exercendo controle nenhum, porque se estivesse exercendo controle, ele já teria pedido a saída do senhor Andrei Rodrigues, como ele próprio está envolvido na situação. Né? Então, e aí, para completar, tem mais um ministro do Supremo metido no rolo e todo mundo fala, a justiça seja feita. O Alexandre Moraes não está fazendo cara de paisagem, está dando gargalhada. Né? Então, realmente, é uma situação que eu fico imaginando no exterior, as pessoas, né, tendo conhecimento, como já estão tendo, dessa notícia, meu Deus do céu. Né? Eu acho que República de Bananas já não é mais nem o termo adequado para descrever o que é o Brasil hoje.
0: Escândalo atrás de escândalo. Piotto, comentamos aqui há pouco sobre série Netflix, essa denúncia de Vorkaro de que tinha medo de ser jogado do helicóptero. Algumas pessoas comentaram que ele estaria falando isso para se fazer, mais uma vez, também de vítima, mas uma morte dele poderia ser do interesse de muitas pessoas, pelo que percebemos. Ele, em silêncio, significar também o fim das chances de alguns importantes esclarecimentos diante do escândalo, além da barbaridade, né, que seria um crime como esse. Mas a gente lembra do caso Sicário também, não?
4: Mas o medo do Vorkaro tem explicações. Ele conhecia as pessoas com quem ele estava lidando. Ele lidou, ele pagou para essas pessoas todas. Ele sabia com quem. Então, o depoimento dele nesse aspecto é bem válido. Eu não duvido disso, não. Aliás, agora eu tenho certeza que ele duvida menos ainda que poderia acontecer alguma coisa com ele. Porque esse Brasil que respeita o devido processo legal, que vai proteger a testemunha, que vai proteger o acusado, até que, obviamente, se dê o processo, esse país não existia mais dentro do Supremo Tribunal Federal, com quem ele tinha relações, convenhamos, para lá de íntimas. Que tipo de conversa aconteceu naquele regabofe do uísque caro lá do McCallum em Londres? Que tipo de conversa? Do que eles riam? Aliás, a gente falou do que riam os ministros também ontem, né? Na foto espetacular do repórter de O Globo, né? Do que eles conversavam? Conversavam do quê? Então, ele sabia, quando ele deixou de ter o que ele chama do sistema o protegendo, aí ele ficou com medo, porque ele falou, bom, tudo que falaram dos outros ali, que eu imagino ele tenha ouvido coisas absurdas, né? Ele falou, pode acontecer contra mim agora, claro que pode acontecer com ele. Eu acho que o Vorkaro não quis fazer delação, não me parece que ele tenha realmente tentado fazer delação, se mal orientado pelos advogados, se por decisão dele, bom, isso nunca ninguém vai saber de verdade. Porque a versão do Vorkaro agora, a palavra do Vorkaro, quanto mais o tempo passar, menos tem valia, porque as investigações já começam a não depender dele. Agora, nós estamos falando de um país que ninguém suporta mais. Felizmente, a gente está vendo agora pessoas do dia a dia, um empresário agora, dono de uma empresa de material para pets, né? Ele chama-se Pets, a empresa, está nas redes sociais, fez um desabafo agora. Porque ninguém aguenta mais o governo Lula, ninguém aguenta mais esse Supremo fora da lei, ninguém aguenta mais a falta de previsibilidade. Hoje nós temos um negócio chamado insegurança jurídica, que normalmente era um termo usado para negócios, porque você tinha lá a matéria tributária que podia ser alterada. Insegurança jurídica hoje é a certeza de que você pode viver no Brasil. E que se por acaso acontecer alguma coisa, você for acusado, você vai ter direito ao devido processo legal, que você vai lá, o delegado não vai arrebentar você, que você vai ser respeitado no seu direito de defesa, o seu advogado vai ter acesso aos autos. Os advogados de todos os acusados do Moraes não tinham acesso aos autos. Está aqui o Constantino, pode contar. O Constantino, pelo que eu vi o Constantino nos dizer aqui outro dia, até hoje ele não sabe exatamente de tudo que ele foi acusado. Quer dizer, é natural que o Vorkaro fique preocupado. Ele ouviu coisas que a gente não ouviu, a gente só via e imaginava. Agora, ele deve ter ouvido coisas estranhas nesses encontros, digamos, privilegiados com essas pessoas todas. Ele tem razão de ter medo. Eu lamento que ele tenha razão de ter medo, antes de tudo. Porque no país redemocratizado que eu vi, e eu era muito criança quando esse país foi redemocratizado, você estava preservando tudo isso. E se preservava isso até 2019. Até a instalação desse desgraçado, e me perdoe de novo usar essa expressão mais grosseira, mas esse malfadado inquérito 4781, esse que está na mão do Alexandre de Moraes desde 2019, faz 7 anos. Um negócio que não termina nunca. E o Fachin não tem coragem de encerrar. Porque foi um ato de presidência e ele pode encerrar. O ato da presidência do Toffoli, ele poderia encerrar agora. O Alexandre usa isso como o quê? Como a maneira de pressionar
6: as
4: pessoas.
6: É o AI-5 dele.
4: Bom, Augusto, exatamente. A comparação é apropriada.
6: Tem que fechar imediatamente, encerrar esse inquérito. E ele apurou o quê? O que está apurado? O outro inquérito, outras investigações apuraram que ele é corrupto e precisa sair do Supremo. Ele descobriu o quê com esse inquérito?
0: Tantos possíveis crimes e irregularidades, hein? Daqui a pouco eu trago o trecho de Vorkaro falando sobre essa ameaça de ser jogado do helicóptero, mas devolvo para o Constantino perguntando. Tempo aqui é importante também, não é, Consta? Fica esperando uma investigação mais aprofundada. Já, já, missão dada é missão cumprida. Esse Vorkaro é calado para sempre e pronto.
5: Esse é um risco que nós corremos, né? Veja, historicamente, até quando você pensa na Lava Jato, Adriana, as delações, o próprio Gilmar Mendes, né, que segundo o Estadão aí anda dando conselhos para o Lula que são criminosos, né, pregando desobediência civil, se tiver uma ordem que ele considere ilegal do André Mendonça para desrespeitá-la, né, não sei se vale para uma ordem do Alexandre de Moraes, claramente ilegal também, né, mas virou várzea total. Mas o Gilmar Mendes, dizia eu, ele falava que era tortura a forma como foi obtida a delação de vários ali depoentes, né, julgados e eventualmente condenados na Lava Jato. Ali era feito um esforço para conseguir que ele delatasse. Olha como nós estamos vivendo num país esquisito, né? Ao que tudo indica, o Vorkaro foi torturado, ficou numa cela isolado, teve privação de sono para não delatar. Quer dizer, é a polícia tentando se proteger, porque a polícia é o bandido na história, no caso, o diretor-geral da Polícia Federal, o Andrei Rodrigues. É uma loucura, é aquela situação, né? Dizem e atribuem essa fala a Rui Barbosa, mas a pior ditadura de todas é a do judiciário, porque não tem a quem recorrer. Vamos acrescentar alguns pontos aqui, vamos refazer essa fala, né? A pior ditadura de todas, é a do STF em conluio com o Poder Executivo, em conluio com o chefe do Congresso e em conluio com o chefe da Polícia Federal. É isso que nós estamos vivendo no Brasil, gente. O Alcolumbre não bota nenhum dos mais de 100 processos de impeachment para votar, porque ele também teria recebido, segundo uma revista, 30 milhões de dólares do Vorkaro, porque o Fábio Faria cobrava lá, manda as Suíças, que o Davi está indo, as Suíças. Né? Então, de novo, nós estamos lidando com uma máfia. Está tudo aparelhado. A Lava Jato foi enterrada e hoje nós temos 75 condenados na Lava Jato disputando cargo eleitoral, o mais famoso deles, o presidente disputando reeleição. A Lava Jato foi enterrada porque pegaram conversas de um procurador com um juiz, conversas inocentes. Nós pegamos conversas criminosas entre o juiz e o bandido, encontros presenciais, inúmeras mensagens, e nem o inquérito do fim do mundo foi arquivado. Esse é o Brasil de hoje.
0: É um Brasil que não é o que queremos para o nosso futuro. Deixa eu trazer então esse trecho em que Vorkaro comenta sobre a possibilidade de ser atirado para fora de um helicóptero em andamento. Diz o seguinte, Vorkaro, perdão, eu fui colocado no helicóptero, me colocaram aqueles óculos igual o do Maduro, naquele transporte que o Maduro fez da Venezuela para os Estados Unidos, com 10 pessoas. E eu, no helicóptero, eu fui, de certa maneira, estava com uma equipe especializada, que eu nem sei o nome, uma equipe especializada da polícia, armamento pesado. E ali, a todo momento, eu sofria falas. Está vendo? Foi fazer e um palavrão. Desculpa o termo, mas era pelo que eu me lembro. E, de novo, eu vou dentro do possível aqui. Depois, se eu for de interesse, eu vou falar de maneira breve, mas eu posso me lembrar de mais detalhes. Tem um outro trecho dessa transcrição em que o juiz diz o seguinte para Vorkaro: mas não se preocupe com os termos, quero que o senhor seja o mais fiel possível. E aí, então, Vorkaro diz: foi fazer e um palavrão. Agora vê se faz alguma coisa e fica quieto. Não sei o quê e tal, e tal, e tal. Aí o outro lá e comentava: é mais fácil, de repente, jogar ele daqui. Estava no helicóptero, isso, no ar. Então, essa foi a outra oportunidade que eu temia ali pela minha vida. E foi durante todo o trajeto, durante todo o tempo, eu sofrendo esse tipo de intimidação. Quando eu chego nas dependências da Polícia Federal, eu estava com muito medo. Não sabia o que me aguardava. Augusto, matador de aluguel de Vorkaro, o sicário, teria tirado a vida com uma camiseta, assim que preso. Nós já tivemos que engolir essa, hein?
6: Bom, porque é o comportamento da máfia.
4: Isso.
6: Comportamento de uma quadrilha. O que está sendo desbaratado agora é uma quadrilha. Não tenha dúvida. Agora, eu pergunto, depois vamos tratar disso, como é que isso não é assunto prioritário do Supremo? Como é que o Supremo se reúne e consegue não tratar desse assunto? Olha o distanciamento de Brasília, o que provoca. Eles acham o quê? Que vamos esquecer? O Moraes, até recentemente, achava que não iríamos falar mais do contrato. E aqui falamos o tempo todo. O tempo todo. e o Moraes não se atreveu a pedir que alguém recorresse à sua imaginação, à sua criatividade, para fazer qualquer coisa contra a gente. Porque ele sabia que tinha feito muito mais. Agora que se descobriu como agia a quadrilha, como é que ele pode continuar comparecendo ao Supremo? E nesse momento o Toffoli tenta reaparecer. O Toffoli está por aí circulando, ele não pode, ele próprio decidiu que não poderia participar de nenhum julgamento, de nenhuma votação envolvendo o caso Master. Uhum. O nosso Alexandre de Moraes, evidentemente, não pode participar, mas nem da sessão que tratava do caso Master. E os outros vão fazer o quê? Sobram 8. Como é que não decidem imediatamente isso aí? O que é que falta para julgar isso aí, que é uma série de crimes intoleráveis, inadmissíveis? Pela primeira vez na história, está na vitrine do país. Não adianta os jornais estatizados nem tentam esconder, já escreveram até editoriais recomendando isso. O que se espera para botar na cadeia os corruptos fantasiados com essa toga?
0: Não falta mais nada, né, pelo entendimento de praticamente todos os brasileiros. Enquanto isso, Marcelo Rocha Monteiro, daqui a pouco a foto de Moraes, às gargalhadas ao lado dos ministros da corte.
3: Eu queria fazer ainda uma observação sobre essas acusações do Daniel Forcado, de ter sofrido ameaça e intimidação por parte da Polícia Federal, partindo do diretor-geral, né, do André Rodrigues. Quer dizer, além disso ser, por si só, de uma gravidade imensa, não poderia nunca o procurador-geral ter sumariamente arquivado isso sem tentar investigar. Mas, quer dizer, isso ainda se coloca no contexto desse acontecimento que o Augusto acabou de mencionar, que foi a morte do sicário, né? Que comentou, o sujeito morre em circunstâncias esquisitíssimas, né? dentro de uma cela, né? Nas instalações da Polícia Federal. Quer dizer, um suicídio que causou e ainda causa estranheza na medida em que tratava-se de um bandido, um sujeito que já tinha, não sei quanto, não lembro agora, mas ele já havia tido múltiplas passagens pela polícia, né? Não era um monge que leva uma vida santa e um dia se vê dentro de uma cela e fica tão chocado e tão desesperado que acaba tirando a própria vida. Não, era frequentador de cadeia. Né? Era frequentador de cadeia. E aí, de repente, o sujeito morre dentro de uma cela da Polícia Federal e aí a gente vê essa acusação do Forcado de que a Polícia Federal, setores da Polícia Federal, né, sempre importante destacar isso, a instituição merece todo o nosso respeito, mas infelizmente tem as maçãs podres, e às vezes as maçãs podres são regadas ao uísque Macallan, né? E aí, num contexto desses, é que você fica, peraí, né? Qual é a extensão disso, né? Por quê? Porque isso é coisa de máfia, como o Augusto falou, isso é coisa de máfia, né? De organização criminosa. Vamos fazer a chamada queima de arquivo. Então, não dá para simplesmente arquivar isso como se não fosse nada de importante. Né? Nesse momento, esse deveria ser, sem dúvida, né? Como o Augusto também disse, o tema prioritário, o tema número um, o assunto número um do país. Né? E hoje já estão falando de... Ah, não, porque o Nicolas há 4 anos... pelo amor de Deus, né? Quer dizer, hoje a gente abre o noticiário da mídia companheira e a gente vê um monte de tentativa de jogar lama para todos os lados. Reparem, né? já que não podemos, né? Esse é o pensamento dessa turma. Já que a gente não tem o que dizer em nossa própria defesa, não temos como justificar o injustificável, os contratos de 129 milhões, tá bom? Vamos jogar lama para tudo quanto. Já estamos enlameados mesmo, vamos jogar lama para todos os lados para a gente poder alegar que é todo mundo igual. Olha, eu não presto, mas ninguém mais presta também. A estratégia de hoje é nitidamente essa.
0: Lembrando aqui o sicário Luiz Felipe Machado de Moraes Mourão, matador de aluguel de Vorkaro, foi preso em 4 de março, teve essa morte decretada dia 6 de março deste ano de 2026 e tudo muito suspeito, além dele ter possivelmente então tirado a própria vida com uma camiseta sozinho, nenhum policial viu. Ele estava sob custódia em um presídio em Minas Gerais. Os policiais não viram, depois socorreram, chamaram o SAMU, ele foi levado em estado grave para um hospital e então, algumas horas ou até mesmo dias depois, foi decretada essa morte para lá de suspeita.
6: Nada foi filmado, né? Não havia
0: nenhuma imagem.
6: Nada, nenhuma imagem.
0: Pois é. Bom, daqui a pouco mais, a tão comentada foto de Alexandre de Moraes, às gargalhadas mesmo, dando risada ao lado de outros ministros togados em meio a essa situação do país, a esse escândalo master. Mas antes da nossa paradinha por aqui, um convite muito especial para você participar aqui do programa com a gente. Mande um vídeo, queremos te conhecer, ouvir a sua voz, saber qual a sua mensagem para a gente. O número do nosso WhatsApp já tem? Se não tiver, anote aí. DDD de São Paulo, 11 95786 1993. Conte para a gente o que está achando do programa, deste momento do nosso Brasil. E também deixe seu comentário, uma mensagem carinhosa para a gente por aqui. Daqui a pouco a gente exibe esses vídeos no finzinho dessa edição. Continue conectado, até já. 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
0: Em meio à crise no Supremo Tribunal Federal, os ministros, está aí a foto para você, Gilmar Mendes, Cristiano Zanin, Edson Fachin, foram flagrados rindo ao lado dele, olha lá, no centro. Bastante animado, Alexandre de Moraes, depois daquela sessão seríssima do Supremo de ontem. O momento foi registrado pelo repórter fotográfico Breno Carvalho, de O Globo. A cena aconteceu na primeira reunião dos ministros, depois da divulgação de conversas entre Moraes e Daniel Vorkaro, investigado no caso Banco Master. Ministros relataram que a risada teria acontecido, Piotto, quando o ministro Flávio Dino fez uma piada, muito engraçada pelo jeito, sobre uma questão tributária. Esse encontro aconteceu depois da revelação, mais uma vez, dessas mensagens trocadas entre Moraes e Vorkaro. Inclusive, o escândalo Master ganhou esse novo nome agora, recentemente, né? Escândalo Moraes.
4: Alguém dá uma gargalhada dessa na UTI? Não, é impossível, porque UTI alguém está passando mal. O Brasil, o Supremo Tribunal Federal está na UTI da ética. O Supremo Tribunal Federal hoje está exatamente na condição de um passageiro respirando por... de um paciente respirando por aparelhos. É vergonhoso. Não adianta dar essa explicação, estamos rindo de outra coisa. Não tinha motivo para rir em lugar nenhum neste momento. O mínimo que se esperava desses ministros era recato, respeito ao que estava acontecendo, dedicação a resolver rapidamente a situação. É inacreditável que ainda se coloquem na condição. Vocês não entenderam a piada, é porque o Dino contou tal coisa. Está de brincadeira? Isso é de novo, esse deboche de novo com a inteligência dos brasileiros. Cansa esse tipo de coisa. É vergonhoso. Estavam ali o Dino, que contou a piada, pela declaração do próprio ministro, do próprio Supremo, o Fachin, que está de costas, né? Dá para ver pela silhueta, e nós temos o Cristiano Zanin, o Alexandre de Moraes, que esse é o que parece mais gargalhando, né? E o Gilmar Mendes. É isso. E eles acham que o momento é para rir. Alguém ri numa situação como essa, não importa a piada. Se tivessem levado o Costinha lá, para quem não conhece o Costinha, era um humorista do século passado, dos melhores, inclusive, não dá para rir, porque o momento não cabe. Esse é um momento de sentir vergonha, de recato, de reclusão, de preocupação, de demonstrar, pelo menos, alguma tentativa de demonstrar que está preocupado com a situação do país. Eles não demonstraram isso, porque eles não estão preocupados com isso. É aquela sensação de que, olha, isso é um problema de vocês. Não, esse problema é só dos ministros do Supremo Tribunal Federal. Veja que não estão todos. O momento piada, o momento graça não inclui todos. Você não vê o Fachin ali, você não vê a Camilu, você não vê o André Mendonça, você não vê o Cássio Nunes Marques. Esses não participam desse negócio. Agora, alguém acha que fazia sentido rir nesse momento? Não adianta, nenhuma explicação agora vai melhorar a situação do Supremo. Aliás, acabaram de piorar.
0: Pois é, consta aqui no chat, somos mais de 63 mil telas nesse momento, muita gente dizendo que quando viu essa foto hoje, achou até que era fake, que era uma montagem, mas não. Lembrando que Moraes já mandou o dedo do meio pra gente em estádio de futebol, agora essa gargalhada em um momento como esse.
5: Eu ia usar exatamente essa outra imagem famosa, né, do dedo, porque eu acredito que ambas as fotos, né, muito premiadas até deveriam ser, né, foto do ano, quiçá da década, né, elas mostram o Alexandre de Moraes num estado natural. São as emoções ali mesmo, ele não está fingindo, né, porque ele não sabia que ia ser registrado esse momento. Claramente a foto do fotógrafo do Globo, Breno Carvalho, foi tirada à distância, né, usando ali uma objetiva, dá para ver, né, e essa idem. Essa ele está num estádio de futebol, mostra o dedo do meio num ato ali impulsivo, naquela época da Magnitsky, né? Ou seja, ali ele estava tenso, ali ele estava bastante incomodado, sem saber exatamente quais seriam as consequências da Magnitsky, e mandou a população, digamos assim, para aquele lugar, né? Agora ele está acuado, deveria, né? O que veio à tona é muito grave, mostra a corrupção do Alexandre de Moraes, o batom na cueca, ele foi pego ali, como o sujeito que foi pego em vídeo saindo do motel com a amante, né? Ele não tem escapatória, se fosse um país sério. Se fosse o Japão, eu nem quero imaginar o que um sujeito nessas circunstâncias faria. Mas o Moraes vai lá e gargalha, e depois deles deliberarem sobre PIX e holding, numa quarta-feira normal, como se absolutamente nada, nada relevante tivesse acontecido. Então, Adriana, isso é um soco no estômago do brasileiro decente. Isso é um escárnio, um deboche. Eles estão mostrando realmente, né, com a linguagem corporal, que eles não dão a mínima para o que está acontecendo e para o que veio à tona. Eles sabem que tem o poder do lado deles. Tanto é que aquele voto de Minerva, se for para o plenário, como o Fachin promete, tudo, todo mundo olhando ali, jogando os holofotes para quem? Carmen Lúcia. né? Aquela que tem fala mansa, faz uns trocadilhos, acha que é uma poetisa, né? Fresta, festa, mas que votou pela censura prévia, no caso do Brasil Paralela. O que a Carmen Lúcia já fez, né? Hoje foi procurar, segundo um jornal, o próprio Alexandre de Moraes para prestar solidariedade a ele. Tadinho, deve ser uma vítima.
0: Que fim da linha, hein, Augusto? A questão é, rindo de nervoso ou certo da impunidade?
6: É, recorri à toa ou está rindo de nervoso. Veja bem, eu queria pedir à produção que exibisse novamente a foto, porque se a gente olha direito, são dois que estão gargalhando. O Zanin, com aquela cara de estagiário, né, de calouro, que acabou de chegar ao Supremo, ele vai ficar 5 anos com essa cara. Ele está rindo. Quem está gargalhando é o Moraes e também está gargalhando o Gilmar. É uma gargalhada natural? Comparem essa gargalhada com quem sabia gargalhar, como, por exemplo, Getúlio Vargas. A gargalhada do Getúlio era natural. O riso aberto do Juscelino Kubitschek era natural. Ali, eles estão forçando, ou ouviram a piada mais engraçada do mundo. Eles estão, essa gargalhada está muito próxima do nervosismo que eles estão sentindo, da insegurança, porque bateu a porta deles a mão da justiça. Né? Foram pilhados em flagrante, praticando atos de corrupção. Eu não acredito que o Moraes esteja tranquilo. Ele agora não mete medo em ninguém. Aqui, aliás, nunca conseguiu meter medo em nenhum de nós. É um farsante. E o Gilmar, daqui a pouco também, o cafezinho não vai chegar à sala dele. Está se aproximando. Falta muito tempo, porque se trata do Gilmar, né? Um dia, para ele, um dia do Gilmar como decano vale 1 ano. Mas já, já ele sai. E ele está articulando o quê? Que reação? O que é que vai transformar agora o Alexandre em inocente? Depois dessa tonelada de provas. É que Brasília também não é uma cidade normal. É, vou repetir, Brasília não tem esquina, não tem esquina, não tem botequim, não tem botequim, não tem povo. Se eles acham que podem rir à vontade, venham rir da Avenida Paulista. Tá? Tentem sorrir em qualquer esquina da Paulista, que eles vão ver o que pensa de uma quadrilha de corruptos, o povo brasileiro, o Brasil que pensa e presta, que ainda existe.
4: Pode ser no 7 de setembro já, inclusive, né?
6: 7 de setembro, apareçam no 7 de setembro na Paulista.
0: 7 de setembro está aí, boa, Augusto. Chega de medo desses homens, das ameaças que eles tentam nos impor. Marcelo Rocha Monteiro, alguém acerta bem cheio aqui no chat também, debochados. O nariz de palhaço é para pôr neles ou na gente?
3: Eu acho importante essa referência que o Piotto fez ao 7 de setembro, porque ao longo desses últimos 3 anos, né, mais ou menos, 4 anos, desde janeiro de 2023, né, daquela farsa da tentativa de golpe, daquela reação... foi o nosso incêndio do Reichstag, né? Quer dizer, foi o pretexto para Hitler soltar os cachorros em cima da oposição e tal. E foi aquilo, o que aconteceu no Brasil. E as pessoas ficaram com medo, né? É inegável que, a partir daí, as manifestações de rua tiveram uma adesão muito menor. As pessoas tinham medo do Alexandre de Moraes. É bem específico, né? Porque foi ele que comandou a repressão, né? Foi o nosso Robespierre, né? Não sei se vai ter o mesmo fim. Mas o fato é que as pessoas tinham medo, né? E eu fui a todas as manifestações aqui no Rio de Janeiro. As manifestações são em Copacabana, eu moro em Ipanema, bem perto. Então eu fui a todas e pude constatar que houve essa diminuição no número de pessoas, né? E eu acho que esse medo agora tende a acabar, né? Agora que o Brasil inteiro, né, até a Rede Globo de televisão, né, constata a verdadeira face do senhor Alexandre de Moraes, né, quando o Brasil inteiro percebe que trata-se de um corrupto, pelo que mostram as investigações, que estava ali para ficar milionário, né, que agiu à frente desse malfadado inquérito 4781, né, para, em última análise,

0: Alexandre Moraes, no âmbito do inquérito 4781, é suspender a investigação feita pela Receita Federal e afastar os dois fiscais que não fizeram nada de errado, tanto que depois voltaram para os seus cargos, mas só voltaram depois que a investigação foi devidamente engavetada por ordem do Supremo. Então sempre foi dinheiro. A questão sempre foi dinheiro. E hoje, quando o brasileiro percebe isso, eu acho que esse medo que havia do suposto salvador da democracia tende a desaparecer. E eu acho que essa manifestação do dia 7 vai ser muito grande. Vai ser muito grande.
1: É importantíssima nesse momento para o nosso país. Segunda-feira, a Revista Oeste faz essa cobertura. Está aí já, é a próxima segunda, dia 7 de setembro, dia da independência do país. Precisamos resgatar de verdade essa independência nossa. Somos praticamente 70 mil telas por aqui no nosso YouTube nessa noite. Muito obrigada pelo carinho, confiança, prestígio de audiência conosco nessa edição de quinta-feira. Deixe seu like, tão importante para a Revista Oeste, para todos nós por aqui, hein? São 6 horas e 42 minutos. A gente via aí Gilmar Mendes, né, as gargalhadas ao lado de Moraes, pois o ministro do Supremo, Gilmar Mendes, se reuniu com presidente Lula, em meio a esse embate entre o diretor-geral da Polícia Federal, Andrei Rodrigues, e o ministro André Mendonça. A disputa envolve a condução das investigações sobre o Banco Master. Na conversa, Gilmar cobrou maior apoio do governo à cúpula da Polícia Federal e avaliou que houve falha do Ministério da Justiça e da Advocacia Geral da União na condução da crise. Gilmar também sustentou que a Polícia Federal deve reagir às ordens de André Mendonça quando considerá-las excessivas ou ilegais. Segundo o ministro, a corporação pode recorrer à justiça para tentar suspender essas determinações. A conversa aconteceu antes de Mendonça retirar o sigilo do relatório da PF, que reúne mensagens e informações sobre a relação do ex-banqueiro Daniel Vorkaro com autoridades. No mesmo dia, Piotr Lula também se reuniu com o presidente do Supremo, com Edson Fachin, para tratar justamente também dessa crise na corte. Estão com medo? Qual é a preocupação da corte de Lula com relação à Polícia Federal? Medo do toque, toque, toque, de repente na porta? Eu não tenho esse medo.
2: Eu vou retomar o que Augusto disse sobre o riso nervoso dos ministros. Esse é o Gilmar que percebeu que perdeu o poder, porque ele se julgava o dono do Supremo Tribunal Federal, não só como dono do Supremo, ele era dono do governo também. E aí ele imaginava que ninguém se oporia a ele, ninguém o enfrentaria. Acabou, ministro. Acabou até porque esse não é seu papel. O papel de decano é quase figurativo ali, é simbólico, mas é só um ministro do Supremo, nada além. Não vale, o seu voto não vale dois, três. Sua ordem não é maior do que a de outro. Todas devem obedecer à Constituição. O senhor sabe disso, o senhor não. O senhor conhece o direito. Eu já ouvi de juristas muito, muito importantes do país que o senhor é provavelmente os que mais conhecem o direito dentro do Supremo Tribunal Federal. Agora, isso é o tipo do comportamento de alguém que sabe que perdeu o poder, que nesse momento está se esvaindo, está indo embora aquela pretensão de se achar dono do Brasil. Ele está sugerindo o quê? Desobediência civil? Porque o que a Polícia Federal pode fazer é não cumprir as ordens que venham, por exemplo, de um ministro ou de um procurador ou de qualquer coisa que venha do Supremo que está denunciado agora nessas investigações que a própria Polícia Federal fez. Aí sim. Aí nós estamos falando de alguém citado, citado textualmente, como quase um comparsa, alguma coisa. É essa linha de investigação. Porque a Polícia Federal revelou que o ministro Alexandre de Moraes era de fato o advogado do Vorkaro, não a mulher dele com quem assinou o contrato. Porque ele era consultado, inclusive, para editar o contrato e mais que isso, para saber se podia isso ou aquilo. O próprio escritório confessou isso daí. Então, isso para mim é o desespero. É o desespero de quem até outro dia se achava dono do Brasil e descobriu que não é. Não é. O Brasil é bem maior do que essa gente toda.
3: Só um comentário rápido. Uma das coisas que me espantam, o Moraes decidia quem podia ou não podia ir aos congressos no exterior promovidos pelo Vorkaro.
2: E se incomodou com o destaque que seria dado ao governador de São Paulo, que nem tinha confirmado que iria ao evento.
3: Exato. E receberia, decidiu lá que receberia uma medalha do Vorkaro. É isso aí. É isso aí. Agora, eles

0: Estão dizendo que certos ministros não podem dar ordens porque serão desobedecidos. Mas não diziam até outro dia que um ministro, desobedecer a um ministro seria desobedecer ao Supremo? Só quem age direito e cumpre a lei não pode ser, não deve ser respeitado? Eles estão a 1 milhão de quilômetros do Brasil real.
1: Olha, é muita ganância e vaidade, hein? Constantino, de qualquer forma, esse último destaque que a gente trouxe comprova que o Lula está preocupado com essa crise no Supremo, com as consequências. Falta menos de um mês para as eleições. Correu a articular com Gilmar e Fachin.
2: É, existe esse desespero, né? Daqui a pouco só falta o Lula vir a público falar que nunca ouviu falar desse pilantra, se referindo ao ministro Alexandre de Moraes, né? Isso vai respingar, com certeza, na sua candidatura, né? Inclusive, parece que ele já preparou aí um vídeo para veicular, dizendo que ninguém está acima da lei, ou seja, dando a entender que o Moraes tem que ser investigado e eventualmente punido se tiver culpa no cartório, coisa que todo mundo viu que já tem, né? E talvez seja nesse clima que o Gilmar tenha tido essa conversa. Lembrar, como já disse o próprio Gilmar, quem o colocou na presidência novamente, ou na cena do crime, como diria o vice Geraldo Alckmin. Né? Eu gostaria muito de concordar com o Piotto, né, de que ele já não tem o mesmo poder, e talvez não tenha, mas é que nem a Rede Globo. Né? A gente vê o mal que muitas vezes a postura pouco jornalística da Globo faz ao país, e adoraria concluir que a Globo praticamente não tem poder mais, mas não é verdade. Né? Em que pese, dentro da minha bolha, quase ninguém assistir mais Rede Globo há anos, a gente sabe que tem audiência, né? Tanto que as sabatinas foram relevantes, né? E o Lula começou, inclusive, a cair nas pesquisas depois de um desempenho terrível, sofrível ali, né? Que ele, inclusive, tentou dizer para Renata Vasconcelos como é que se pergunta, né? E não fazendo uma pergunta, mas enaltecendo, bajulando o entrevistado, uma coisa realmente bizarra. Mas a Globo ainda tem muito poder e o Gilmar ainda tem muito poder. Eu vejo o Gilmar como um dos grandes articuladores nos bastidores de tudo que nós estamos vivendo no país hoje. Ele é o sujeito que está lá gargalhando porque realmente parece intocável. Como diria o governador Romeu Zema. Ele é intocável. Ele tem lá investimentos na área de educação, né? Que, aliás, o Gonê era sócio e vendeu por 12 milhões para o filho dele, Gilmar Mendes. Ele é fazendeiro conhecido do Mato Grosso. Ele tem uma conexão muito especial com Portugal. Né? E nada acontece. Com a CBF, não vamos esquecer. Né? Manda na CBF. Então, é algo muito estranho. O poder que esse homem tem e que ninguém toca, né? Ninguém toca, até o ex-presidente Bolsonaro, numa troca de mensagens ali com o filho, chegou a falar, ó, no Gilmar Mendes não mexe, porque tinha alguma expectativa, provavelmente, de que ele, sendo o representante do Centrão Fisiológico no Supremo Tribunal Federal, pudesse eventualmente, né, fazer alguma coisa a seu favor, pontualmente a favor da justiça, contra os arroubos autoritários do colega Alexandre de Moraes. Mas, invariavelmente, Adriana, nas últimas vezes que foi a plenária, alguma coisa assim, o Gilmar mostrou esse lado aí que nós estamos vendo. Né? Ele mostrou que está sempre do lado errado.
1: Augusto?
0: Olha só, Consta, nos últimos dias tem crescido acima da média o número de assinantes, que sempre cresce aí da Revista Oeste. A audiência dos programas aumenta. E como nós somos, nós dependemos exclusivamente dos assinantes, eu faço o desafio aqui. Quero que os ministros que estão, os ministros que são corruptos e que foram pegos em flagrante, quero que eles recorram à criatividade para fazer alguma coisa contra mim, por exemplo. Desafio, para se ver como o Moraes já não pode tudo, não pode mesmo, não pode mesmo. Tenta me enfiar nesse inquérito do fim do mundo. Diga que eu escrevi mentiras ou que eu sou golpista. É o sujeito que eu sempre tratei sem medo, porque eu desprezo a ignorância. jurídica dele e, sobretudo, a prepotência de quem se considera ditador do Brasil.
1: E acho que essa sua postura, Augusto, inspira muita gente, a muitos brasileiros. A mim, isso já aconteceu. Eu tinha algum certo receio, até mesmo algum medo de toda essa situação. E conforme você foi falando dessa forma, eu fui criando também essa coragem, adotando essa postura, que é importantíssima para a gente nessa hora. Chega desses abusos. E olha, somos mais de 73 mil telas aqui. Quer dizer, tem um monte de brasileiro conectado com a gente, confiando aqui no trabalho da Revista Oeste, querendo entender o que está acontecendo no país, se imbuir também dessa coragem, ouvir os comentários aqui de nossos jornalistas, comentaristas parceiros. Bom, já que falamos de Gilmar Mendes, trago mais uma informação. O ministro quer a retirada de delegados da Polícia Federal que atualmente trabalham nos gabinetes de ministros do Supremo. O decano discutiu a proposta com o presidente da corte, Edson Fachin, em meio à crise provocada pelos desdobramentos do caso Banco Master. Na avaliação de Gilmar, a presença de integrantes da Polícia Federal nos gabinetes pode criar uma relação inadequada entre investigadores e os ministros responsáveis pela condução dos inquéritos. A discussão ganhou força com o embate entre André Mendonça e a cúpula da Polícia Federal sobre a condução das investigações do Banco Master. Mendonça conta atualmente com 2 policiais federais em seu gabinete. A medida, se adotada, também atingiria os gabinetes de Alexandre de Moraes e Luiz Fux, que contam com delegados da Polícia Federal. Atualmente, 6 delegados estão cedidos ao Supremo, sendo que um deles atua na área de segurança da corte, Marcelo Rocha Monteiro, um assunto sobre segurança pública também, além desses envolvimentos de Polícia Federal, todo esse jogo de xadrez nesse momento, um assunto que você domina. Agora, essa declaração, essa orientação, e por favor, deixem o ministro Mendonça protegido, hein?
3: É assim, a cara de pau do Gilmar Mendes é uma coisa impressionante, né? Parece não ter limites. Durante anos, o senhor Alexandre de Moraes teve delegados de polícia atuando no seu gabinete e continua tendo. Esses delegados de polícia ajudaram, tiveram papel decisivo no inquérito do fim do mundo, em todas as ilegalidades praticadas nesse inquérito. Eu posso falar por experiência própria, só não posso dar mais detalhes, porque eu estaria violando ainda o sigilo do inquérito, mas um dia eu vou contar com detalhes. Mas o fato é que, enquanto esses delegados serviam ao senhor Alexandre de Moraes para perseguir os bolsonaristas, para censurar, para prender, para fazer as buscas e apreensões domiciliares mais estapafúrdias do mundo, logo no início eu lembro que num dia só foram, se não me falha a memória, 29 buscas e apreensões em 29 domicílios de jornalistas, apoiadores e outras pessoas, todas do espectro da direita. Né? Agora, né, que o senhor, o ministro André Mendonça tem no seu gabinete 2 delegados, né, o senhor Gilmar Mendes resolveu que isso não pode acontecer. Né? Ficou quietinho todos esses anos. Tem mais uma coisa, no caso do Alexandre de Moraes, né, ele tomou logo no início do inquérito das fake news uma medida que é inédita na história do país e é ilegal. Ele escolheu quais delegados de polícia atuariam naquele inquérito, né? Que é um negócio que não existe na lei, por uma razão óbvia, né? A Polícia Federal é um órgão do Poder Executivo e um membro do Poder Judiciário não pode dizer para um órgão do Poder Executivo, quais funcionários devem exercer essa ou aquela atividade. Então, assim, um juiz, por exemplo, pode decretar a prisão de alguém e mandar a polícia cumprir o mandado de prisão. Mas ele não pode dizer para a polícia, quem vai cumprir o mandado de prisão vai ser o delegado Antônio. Não, mas quem cuida disso aqui é o delegado Francisco. Não quero, tem que ser o Antônio. Isso não existe. Né? Isso do ponto de vista da separação de poderes é completamente ilegal. O senhor Gilmar Mendes não falou nada, né? Absolutamente nada. E agora ele está reclamando, né? Porque delegado de polícia não pode atuar no Supremo Tribunal Federal. Então, assim, é uma cara de pau muito grande. Outra observação que eu queria fazer ainda sobre o senhor Gilmar Mendes, né? É que quando ele diz, quando ele vai ao presidente da República e quando ele sugere ou recomenda que a cúpula da Polícia Federal recorra à justiça contra as ordens do colega dele de tribunal, do senhor André Mendonça, tem duas coisas aí. Primeiro, recorrer à justiça, qual justiça? Obviamente, ao Supremo Tribunal Federal. Hã? Tribunal do qual ele é juiz. Então, ele já está se colocando na posição de impedido. Se a Polícia Federal seguir a recomendação dele e essa questão for parar no Supremo, né, alguma ordem do André Mendonça for questionada pela cúpula da Polícia Federal, o que já é um escândalo, né, ele, Gilmar Mendes, não pode votar. Por quê? Porque um juiz que presta consultoria antes do processo existir está impedido de atuar nesse processo. É uma causa claríssima de impedimento o juiz que se manifesta sobre o mérito de uma causa antes que essa causa chegue a ele. E a outra, e ainda sobre esse fato, a meu ver, esta conduta de um juiz integrante de um tribunal recomendar a alguém que não cumpra as decisões do seu colega de tribunal, que recorra contra as decisões do seu colega de tribunal, a meu ver, isso já é causa de impeachment. Né? Isso é uma conduta incompatível. Não tem nenhum problema quando existe um tribunal é um órgão do judiciário que é colegiado, né? Diferente do que a gente chama de juiz singular. Então, um tribunal tem 3 integrantes, tem 5, tem 8, tem 11. Né? Não tem problema nenhum um integrante do tribunal divergir do pensamento do outro. Mas ele tem que manifestar essa divergência na sessão de julgamento, com muito respeito, dizendo, olha, data vênia, né? Para isso que existe o data vênia, eu vou divergir do voto de Vossa Excelência, porque entendo isso, aquilo e aquilo outro. Agora, pelas costas dos bastidores, ir até uma parte interessada e dizer, olha, recorra contra a decisão do meu colega, porque vocês não têm que cumprir isso, isso está errado. Esse comportamento é incompatível com o decoro, com a isenção que se exige de um magistrado. Isso é crime de responsabilidade, isso é motivo de impeachment.
1: Perfeito, Marcelo. Bom, somos mais de 71 mil telas aqui nessa noite. Obrigada por isso, pela companhia por aqui em Oeste Sem Filtro. 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
1: 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Parada bem rapidinha, na volta, a solidariedade de Carmen Lúcia ao companheiro ministro Moraes em meio a essa crise.
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1: A ministra do Supremo Tribunal Federal, Carmen Lúcia, procurou Alexandre de Moraes para prestar solidariedade em meio à crise envolvendo o caso Master. Ela teria dito que não concorda com a exposição do colega depois da divulgação do relatório da Polícia Federal com mensagens envolvendo Moraes e o ex-banqueiro Vorcaro. A solidariedade, porém, não significa que Carmen Lúcia votará a favor de Moraes caso o assunto seja levado ao plenário. A ministra tem indicado que não antecipa voto e que só se posiciona depois de analisar o processo. O presidente do Supremo, Edson Fachin, avalia se leva o caso ao plenário na próxima semana, a pedido de André Mendonça. Os ministros poderão discutir se há elementos para uma investigação sobre Moraes ou se as informações foram obtidas de forma irregular. Com o Supremo atualmente com 10 ministros, a posição de Carmen Lúcia é vista nos bastidores, Rodrigo Constantino, como um possível voto decisivo em caso de empate.
2: Olha, Adriana, eu vou confessar aqui à nossa audiência que eu fiz, num outro programa mais cedo, uma análise otimista sobre isso. Por quê? Vou explicar os meus argumentos. A Carmen Lúcia, apesar de historicamente, pelo menos na história recente, ter votado muito mal, né, em conluio com essa turma corrupta e autoritária do Supremo, né? Eu já dei um exemplo aqui, votou pela censura prévia ao Brasil Paralelo, mesmo reconhecendo que era censura, que é algo vedado pela Constituição, mas em caráter excepcionalíssimo, até segunda-feira, vai lá, né? Mas ela é alguém que se importa muito com a opinião pública, ou melhor dizendo, com a opinião publicada da velha imprensa, né? Tratam ela como uma grande pensadora, moderada, poetisa, né? Ficam bajulando a Carmen Lúcia o tempo todo e acho que ela gosta disso. Acho que a vaidade dela não é desprezível na equação aqui. Então eu tinha a expectativa de que, sendo ali o voto de Minerva, todo mundo sabe quais são os votos de um lado e do outro, né? Ela poderia descambar para o lado bom, descer do muro do lado certo, pela primeira vez cair ali do lado direito, né? E realmente causar uma surpresa nessa situação toda. Porque a gente está vendo o que aconteceu com a velha imprensa. Até ontem, enquanto a Revista Oeste estava lá apontando os absurdos todos, criticando o inquérito abusivo e ilegal desde o começo, né? A gente sabe que Globo, Estadão, Folha estavam dando um jeito ali de justificar o injustificável. Mas, nos últimos dois dias, nós vimos editoriais bem contundentes, né, desses jornais contra Alexandre de Moraes. Ah, ele tem que renunciar, ah, não tem mais condição de ficar no Supremo e por aí vai. Então, eu imaginei que esse tipo de pressão pudesse surtir efeito na decisão ali da Carmen Lúcia. Hoje, eu fui pego com essa notícia, né, que ela já teria procurado o Moraes para prestar solidariedade. Como é que você presta solidariedade a alguém que foi pego com a boca na botija, com trocas de mensagens oferecendo proteção a um criminoso que, em troca, te pagou milhões e milhões e milhões de reais e ainda pergunta como é que está o jatinho? E a mulher responde, estamos gostando muito. Né? Como é que você presta solidariedade a alguém assim? Se tem alguém que não é vítima nessa história, é o Alexandre de Moraes. Então, isso, eu confesso que me preocupou muito e azedou o meu clima mais otimista. Né? A gente tem que lembrar que, no Brasil, como diria Roberto Campos, a corrupção tem um passado glorioso e um futuro promissor. Eu gostaria muito de crer que a Carmen Lúcia, na hora do vamos ver, vai estar do lado do povo brasileiro, ainda que não seja por motivos de princípios, nada disso. Por pressão mesmo. Isso vai depender muito também do 7 de setembro em breve. Mas hoje essa notícia realmente me preocupou bastante.
1: Tudo muito preocupante, Piotr. O que esperar de Carmen Lúcia, esse possível voto decisivo e esse 880, né? Ou Moraes é indiciado ou é tudo anulado por se entender que as informações foram obtidas de forma irregular.
8: A ministra disse que não adianta voto. A solidariedade dela como juíza de um julgamento que ela vai participar já é uma antecipação de voto. Então ela estaria antecipando o voto, indo contra a própria crença dela, e que na verdade deve ser exatamente a de um juiz, não pode antecipar voto publicamente. E que pese o fato dela ter sido vice do Alexandre de Moraes na época tenebrosa do TSE, estou falando da eleição de 2022 e todos os abusos e arbítrios comandados pelo Alexandre de Moraes, aliás, uma série de ilegalidades, como a gente revelou na Lava Toga, né? Tudo aquilo que aconteceu, inclusive a perseguição à Revista Oeste, em que o assessor dele, o juiz auxiliar dele, pedia para o Taliaferro, que era o perito do TSE, ser criativo e encontrar alguma coisa para tentar fechar a Revista Oeste ou perseguir a Revista Oeste, que foi desmonetizada por um ano. Mas a Carmen Lúcia é um sinal ainda difícil de compreender, porque ela tem dois momentos nessa história dela no Supremo. Tem um momento dela na Lava Jato e teve um momento que depois ela disse censura até segunda-feira, tudo bem. Sendo que antes ela disse que o Calabouca tinha morrido, já morreu, não poderia ser ressuscitado. A Carmen Lúcia é um voto que suscita preocupações. Agora, há um outro lado, e isso não é otimismo da minha parte, é só realismo aplicado. Vamos imaginar que o Supremo tenha coragem, e é o que se espera dele, de abrir uma investigação contra o Moraes. Bom, tudo bem, tem uma investigação andando, é o que o país espera do Supremo. O oposto, o Supremo empata em 4-4, porque hoje seriam 8 ministros a votar. A 4 já tem exatamente esse entendimento, se espera que vão votar pela abertura. Outros 3 são, digamos, do grupo duro, ali, do grupo mais forte do Moraes. Faltaria o voto da ministra Carmen Lúcia, que o empate, nesse caso, preserva o réu. O empate é o problema nesse caso. Se ela vota, seria 5-3, se ela vota a favor de abrir. Se ela não vota, seria 4-4. Como fica o Supremo no dia seguinte? Ah, não vamos abrir uma investigação contra o ministro Alexandre de Moraes, com tudo isso que o Brasil inteiro viu. Faz-se o quê no dia seguinte? Aliás, faz-se o quê naquela noite? Eles vão o quê? Comemorar? Vão se aplaudir? Vão contar piadas, como fizeram depois do julgamento em relação àquela trama golpista completamente absurda que condenou o Jair Bolsonaro? Porque o momento é outro. Faz-se o quê no dia seguinte? O Supremo vai julgar o quê? Porque os jornais... E nós aqui, mas agora até os jornais que até outro dia diziam que o Supremo salvava a democracia, já entenderam que não salvava a democracia nada. A minha pergunta, e no dia seguinte? Eu tenho um país inteiro que viu o que está acontecendo, um país que não fechou os olhos. Está vendo tudo isso? As investigações são da Polícia Federal, que o ministro André Mendonça só levantou o sigilo. Está lá a conversa. Está lá o que o Moraes canetando o contrato da mulher. Advocacia administrativa, no mínimo. Ele foi consultado. O próprio escritório diz que ele foi consultado por uma questão de compliance. Seria engraçado, né? Seria risível, não fosse trágico. E no dia seguinte, faz-se o quê? O Supremo decidiu que não vai fazer nada, porque não abrir uma investigação contra o ministro Alexandre de Moraes é não fazer nada. Não vai fazer nada e fica por isso mesmo. Como é que é o dia seguinte no Brasil?
1: Augusto.
9: A Carmen Lúcia vai ter de decidir aí de que forma ela entra para a história, né? Ou como outro pau-mandado do Gilmar Mendes, com quem ela conversa todas as noites, ou como uma juíza. Eu acho estranhíssimo você prestar solidariedade a um homem que, e isso acaba de ser provado, são provas torrenciais. Há um culpado, solidário com o culpado, não entendo por quê, e ao mesmo tempo não adianta o voto. Ela não tem motivos para se solidarizar com ele. O que foi divulgado aí são elementos comprobatórios. O Alexandre de Moraes cometeu crimes, da mesma forma que o Dias Toffoli, comprovados. Agora, eu espero que a Carmen Lúcia tenha um resto de lucidez, porque é o que disse o Piotto. Se o Supremo não afastar do cargo o Alexandre de Moraes e depois o Toffoli, ele se torna um tribunal que não vale. Não vão respeitar mais as decisões, não respeitam. Nós ficamos a um passo da desobediência civil.
8: Sim.
9: Porque como é que se vai respeitar um tribunal que só condena bandidos que agem do lado de fora? Não condena um homem que usou o Supremo para cometer atos de corrupção, para se vender a um banqueiro bandido. Carmen Lúcia, se ela tiver um mínimo de lucidez, ela não vai envergonhar a memória do pai, que ela diz prezar muito.
1: É a grande oportunidade para Carmen.
9: Exatamente.
1: Os possíveis outros ministros, independente do passado de cada um, do histórico, fazer a diferença.
9: Respeitem a verdade, né, Adriana? Respeitem a verdade.
1: A verdade, as leis, a justiça, e agirem corretamente. Bom, em meio a essa escalada de tensão no Supremo, o ministro André Mendonça fez uma referência religiosa durante um discurso hoje e pediu que Deus abençoe os integrantes do Judiciário. Mendonça diz que os magistrados devem honrar a confiança depositada neles pelos cidadãos. A declaração foi feita em uma cerimônia no Tribunal Superior Eleitoral, que marcou a assinatura de um pacto com organizações religiosas.
10: E que Deus nos abençoe também, desse lado da mesa, e todos que representam o Poder Judiciário, de modo especial, o sistema de justiça como um todo, que nós possamos honrar a confiança que o principal, que é o povo, o cidadão, deposita, não só em nós, mas também em cada um dos senhores e das senhoras.
1: Bem isso que falávamos.
9: Exatamente.
1: Presidente do Supremo Tribunal Federal e do Conselho Nacional de Justiça, o ministro Edson Fachin, diz que vai defender a democracia.
11: O Brasil já demonstrou, em momentos desafiadores de sua história recente, a capacidade de superar divergências e reencontrar o caminho do diálogo e da convivência republicana. Como presidente do Supremo, reafirmo o compromisso permanente com a Constituição, com a harmonia e independência entre os poderes, com a defesa incondicional do Estado democrático de direito.
1: O evento ocorre em meio à discussão sobre a atuação do Judiciário e às vésperas das eleições. O pacto é uma iniciativa voltada à redução de conflitos no período eleitoral. Marcelo Rocha Monteiro, claro que confiamos e queremos confiar na nossa justiça, mas realmente que Deus nos proteja e abençoe também, hein?
9: Aliás,
1: Augusto?
9: Não, eu só queria lembrar o seguinte, a presença, os presentes à Paulista na manifestação de 7 de setembro mostrarão que o ministro André Mendonça não está só. A única maneira de impor ao Supremo a opção pela verdade é mostrar publicamente que o André Mendonça está agindo em nome do povo brasileiro, dos honestos do Brasil, que são majoritários.
1: Demonstrar, né, Marcelo, esse apoio a André Mendonça, ao ministro, nesse momento importantíssimo. E aí, na nossa tela, as aspas dele nessa declaração, né? Que possamos honrar a confiança do povo, poxa.
9: Isso.
3: É, mas é difícil, né? Quer dizer, o que resta da confiança do povo em quem ainda merece confiança no sistema de justiça, né? Achei interessante, ele fez essa... Eu não sei se vocês repararam, mas ele primeiro, o André Mendonça, ele faz referência ao Poder Judiciário, mas depois ele se corrige e diz assim, aliás, ao sistema de justiça. Né? É preciso que o povo tenha confiança no sistema de justiça. É, a gente que é do ramo sabe que o sistema de justiça ele é mais abrangente do que o Poder Judiciário. Ele engloba o Poder Judiciário, ele engloba também o Ministério Público, né, cujo chefe é o Procurador-Geral da República, o Sr. Paulo Gonet, e ele engloba também a polícia, no caso, no âmbito federal, a Polícia Federal, cujo diretor é o Sr. Andrei Rodrigues. Né? Então, eu achei muito interessante, né, que nesse momento, né, nesse dia, com tantas notícias surgindo sobre esse comportamento absolutamente... Como é o eufemismo? Eu gosto muito desse eufemismo que eu penso. Como é que é? É pouco ortodoxo, né? Heterodoxo. Esse comportamento heterodoxo. Adoro essa palavra, para em vez de falar criminoso, o sujeito falar heterodoxo. Esse comportamento heterodoxo, né, do procurador-geral e do diretor da polícia. Né, ou seja, além dos problemas do Poder Judiciário, nós temos problema no sistema de justiça como um todo. Né, porque o chefe do Ministério Público e o diretor-geral da polícia estão enrolados aí nessa história, juntamente com o senhor Alexandre de Moraes. Então, é um momento realmente em que você tem que contar com uma boa vontade muito grande da população para que ainda tenha confiança no sistema de justiça, no sistema de justiça criminal, mais especificamente. Nesse contexto, eu também queria registrar o meu, eu não vou dizer espanto, né? Porque, repito, não dá mais para ficar espantado, mas tem alguém que não saiba no Brasil que o senhor Edson Fachin vai marcar uma sessão de julgamento para decidir, uma sessão plenária, melhor dizendo, para decidir sobre o Alexandre de Moraes, se ele vai ser incluído no inquérito, se vai ser instaurado o inquérito, se ele vai ser investigado ou não vai? Eu acho que não tem ninguém que desconheça isso. Será que a ministra Carmen Lúcia não vê televisão? Não acompanha os jornais? Então ela sabe que daqui a uma semana ou 15 dias, ou sei lá quando, no tempo oportuno, como diz o senhor Fachin, ela vai ter que decidir isso. E aí ela vai prestar solidariedade exatamente ao colega que vai ser objeto dessa deliberação, né? Porque nesse dia o senhor Alexandre de Moraes não vai poder deliberar, porque ele é o interessado. Né? É sobre ele que vai se decidir se ele vai ser investigado ou não. Então ela vai prestar solidariedade? Como é que pode isso? Né? Isso aí não tem nenhum cabimento. Né? Ela está, na prática, né? Ela está dando a impressão de estar antecipando a sua decisão. Né? Quer dizer, é um tipo de postura que é incompatível com o magistrado. O juiz substituto não pode fazer uma coisa dessas. Aí vai a ministra do Supremo. Né? Quer dizer, imagina o juiz substituto lá da vara criminal, 15 dias antes do julgamento do réu, ele vai na casa do réu e diz, vem aqui te dar um abraço. Né? Aí não dá, né? Aí fica difícil.
1: No mínimo antiético, né? Bom, hoje é quinta-feira, dia de Arena Oeste, a gente fica com saudade, mas temos que dar tchau para o Piotr, que vai lá terminar os trabalhos para essa entrevista de daqui a pouco, 8h30 da noite. Hoje o assunto, Piotr, educação.
8: Vamos falar com a Letícia Jacinto, ela é presidente da Associação de Olho no Material Escolar, que é uma associação que surgiu justamente do incômodo dela e de outras mães e pais que viram que o material escolar do Brasil estava ensinando crianças coisas absolutamente absurdas em relação ao agronegócio. O produtor rural sempre era do mal, o produtor rural matava índios, o produtor rural acabava com a natureza, o que é uma deslavada mentira, uma narrativa mentirosa que ofende o agronegócio brasileiro, que hoje alimenta 1 bilhão de pessoas no mundo e que precisa ser mais bem tratado. A começar aqui das escolas brasileiras, é exatamente esse trabalho brilhante que faz a Letícia Jacinto. Daqui a pouco, às 8h30 da noite, tem Arena Oeste para a gente bater um papo sobre esse assunto.
1: Eu acho muito Letícia bom. Bárbara, sou muito fã. Vou estar na audiência, vamos acompanhar. Boa entrevista. Outro assunto fundamental para o país também é educação. 8h30 da noite. Boa noite, um beijo carinhoso para você. Piotr, te espero de volta amanhã, hein? Vamos seguindo por aqui. São 19 horas e 21 minutos. Saíram números novos, Datafolha. Daqui a pouco a gente avalia a pesquisa mostrando Flávio crescendo.
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1: De volta por aqui em Oeste Sem Filtro, pesquisa Datafolha divulgada agora há pouco mostra Lula e Flávio Bolsonaro empatados no limite da margem de erro em uma eventual disputa de segundo turno para a presidência. Segundo Datafolha, Lula tem 46% das intenções de voto contra 44% de Flávio. Em relação ao levantamento anterior, Lula caiu 1 ponto e Flávio cresceu 1. A margem de erro é de 2 pontos percentuais, para mais ou para menos. O nível de confiança da pesquisa é de 95%. Esse levantamento foi encomendado pela Globo e pelo jornal Folha de São Paulo. O Datafolha ouviu 2.002 pessoas de 16 anos ou mais entre os dias 1º e 3 de setembro. O número de registro no TSE é BR03669/2026. Mais cedo, segundo a pesquisa Poder Data AIA, pela primeira vez desde maio, Flávio Bolsonaro passou numericamente à frente de Lula em um eventual segundo turno. O senador registra 45% das intenções de voto, está aí na tela para você acompanhar junto com a gente, contra 44% do petista. Esse levantamento ouviu 3 mil entrevistados entre domingo e quarta-feira. Em uma semana, então, Flávio Bolsonaro oscilou um ponto para cima, enquanto Lula oscilou um ponto para baixo. A pesquisa foi realizada pelo Poder Data com recursos próprios. Os dados foram coletados de 30 de agosto a 2 de setembro de 2026, por meio de ligações para celulares e telefones fixos. Foram 3 mil entrevistas. A margem de erro é de 1,8 ponto percentual. A pesquisa está registrada no TSE sob o número BR07561/2026. Rodrigo Constantino.
2: Olha, eu acho que algumas coisas precisam ser analisadas aqui, né? A alta do Flávio e a queda do Lula. Eu acho que a sabatina, como eu disse, né, o Jornal Nacional ainda tem seu impacto, milhões de pessoas assistem e pessoas que não se informam para valer sobre política, como, por exemplo, a nossa audiência qualificada, e ali acompanham e, às vezes, tomam decisões e tudo. O Lula foi muito mal na sabatina, foi arrogante, se enrolou, não soube explicar nada sobre o Lulinha, aliás... Parênteses, Lulinha sumiu do noticiário, né? Deve estar agradecendo esse escândalo aí do Alexandre de Moraes. E foi muito mal. O Flávio foi bem. Foi calmo, apresentou projetos, a questão ali do Vorkaro, acho que ele conseguiu minimizar o estrago, digamos assim, e no final apresentou o seu ministro da Saúde, né? Que eu posso ter minhas diferenças em relação à postura dele na pandemia e tudo, mas sem dúvida nenhuma traz uma credibilidade para esse foco no eleitor que ele estava mirando ali, né, que assiste Globo e tudo, porque o SUS é uma desgraça, todo mundo sabe disso, e ele, de repente, indica alguém que tem um respeito da comunidade, tem renome por ter sido um bom gestor na iniciativa privada. Então, eu acho que o Flávio vem acertando e o Lula vem se complicando, principalmente por conta do caso do Lulinha. Agora, esse caso é novo, né? Vamos ver aí, explodindo aí o Moraes de vez, vamos ver se vai respingar nas próximas pesquisas. Mas a tendência, claramente, em várias pesquisas, eu não gosto de chamar de institutos de pesquisa, essas empresas de pesquisa, quando Datafolha, quando Quest estão colocando impacto técnico, o Flávio até na frente em uma delas, para mim é porque o Flávio já passou, né? Essa é a minha interpretação dos dados. Vamos ver o que vai acontecer daqui para frente. Agora, o ponto mais importante para mim a destacar, Adriana, é o antipetismo. Ainda é uma força muito grande. Eu tenho dito isso em outras análises, vou repetir aqui, né? O Flávio tem muito mais chance de ganhar se ele conseguir transformar essa eleição num plebiscito sobre o lulismo. Se ele tentar vencer por mérito próprio, claro que ele vai ter que convencer as pessoas que têm uma inclinação a voto nulo, abstinência, a votar nele, né? A se mobilizar e sair. Ele tem que apresentar bons nomes, a equipe econômica está muito sólida do lado dele, mas, acima de tudo, existe um sentimento antipetista muito grande ainda no país. E ele tem que transformar essa eleição num plebiscito sobre Lula. Porque aí esse tipo de pessoa mais moderada, que não acompanha tanto política, que alguns chamam de isentões, aí sim ele pode ser convencido a votar, não necessariamente no Flávio, num Bolsonaro, mas contra o Lula. É um voto decisivo, porque em 2022 teve muita gente que ficou com nojinho do Bolsonaro, fechou a cara e não quis votar, e o Lula venceu, né? Então, para o Flávio derrotar o Lula, acima de tudo, eu acho que ele tem que conseguir transformar a campanha num plebiscito sobre o lulismo, e isso que as pesquisas, na minha opinião, estão apontando.
1: Feito, consta. Para você, Marcelo, o que as pesquisas apontam? Há aqui algumas pessoas perguntando se elas já englobam essa pesquisa agora, o ocorrido a partir do começo dessa semana, da divulgação das mensagens entre Moraes e Vorkaro. A Poder Data foi feita entre 30 de agosto e 2 de setembro, então pega o escândalo parcialmente. Já a Datafolha, de 1 a 3 de setembro, de segunda a hoje, já pega por completo os entrevistados, sabendo, supõe-se, do escândalo Moraes.
3: Pega por completo o que a gente tem até agora, né? Porque cada dia vem uma novidade. Eu acho, bom, como diriam os americanos, aí os vizinhos do nosso querido Constantino, I couldn't agree more, né? Eu concordo inteiramente com essa análise do Constantino de que o foco do Flávio tem que ser o antipetismo, né? E motivos não faltam, né? Quer dizer, os escândalos do Mensalão e da Lava Jato, hoje, né, são, a sombra desses escândalos retorna com essa roubalheira do INSS, com o Lulinha envolvido, parceiro do careca do INSS, e o próprio escândalo do Alexandre de Moraes, do Supremo, que não é só do Moraes, é do Moraes, é do Gonê e é do Andrei Rodrigues, obviamente respinga no Lula. Se fosse só do Alexandre de Moraes, já respingaria, porque a população enxerga, né, uma parceria inegável entre o Supremo, em especial o Alexandre de Moraes, e o Lula. Né? Não é à toa que a gente fala sempre em consórcio PT-STF. Né? Então, se fosse só o Alexandre de Moraes... Vocês vejam a reação do Lula ontem, né? Tanta coisa que a gente pega. Quando veio à tona vieram à tona essas mensagens envolvendo o Alexandre de Moraes, todos os candidatos mais importantes se manifestaram condenando o Alexandre de Moraes, menos o Lula. O Lula optou pelo silêncio, né? E por que ele optou pelo silêncio? Porque ele sabe que a situação dele aí é extremamente delicada. Aí depois aquele Edinho fez um vídeo patético dizendo que nós aqui do PT somos a favor da punição de quem quer que seja, mesmo que seja integrante do Poder Judiciário e tal. E aí já tem o Gilmar Mendes já acenando para o Lula dizendo, olha lá, não vai se afastar da gente não. Né? Como ele já disse antes, né? Você está aqui por nossa causa. Então essa relação íntima e promíscua, né, que não poderia existir entre os juízes da Suprema Corte, especial Alexandre Moraes, Gilmar Mendes, etc., e o Lula, né, é o que a população, grande parte da população, não ignora isso. Né? Mas aí, para piorar, não é só o Alexandre de Moraes. Né? Além do Alexandre de Moraes, estão no mesmo bolo o Gonê e o Andrei Rodrigues. Né? O Gonê foi nomeado pelo Lula. O Andrei Rodrigues foi nomeado pelo Lula. Né? Aliás, o Andrei Rodrigues é o que a gente chama em direito administrativo de exonerável ad nutum. Ele sai na hora que o Lula quiser. O procurador-geral não, é um pouco mais complicado. Mas o Andrei Rodrigues é só o Lula querer e o afasta, né? Coisa que ele não faz. Então a população está vendo as digitais do Lula nesse escândalo. E eu acho que o Lula tem muito mais a perder com isso do que o Flávio, né? Não é à toa que hoje a imprensa está inundada de notícias sobre o Dark Horse. Hoje é Dark Horse e conversa do Nicolas, tudo, nada de concreto, né? Conversa do Nicolas com o Porcaro e a questão do Dark Horse. Né? Ninguém é capaz de apontar um crime, um ilícito penal cometido pelo Flávio Bolsonaro até agora na questão do financiamento do filme pelo Porcaro. Né? Ah, ele não explicou, faltou a nota fiscal, não sei. Todo mundo fazendo ilações, mas ninguém dizendo, não, esse dinheiro foi para o bolso do Flávio, isso aqui foi propina, isso aqui, nada. O Flávio ajeitou uma coisa aí para o Borcar em troca do... Não tem nada disso. Né? A questão do Nicolas é mais patética ainda, né? Porque algo que aconteceu há 4 anos, ele pediu para o Borcar receber um amigo, talvez fizesse um negócio com o Borcar, acabou não fazendo negócio nenhum, numa época em que ninguém sabia que o Borcar estava envolvido com essa patifaria toda, né? Mas hoje só tem isso, né? Você bota na UOL, só se fala nisso. Quer dizer, isso significa o quê? Que os petistas estão preocupados, que a campanha eleitoral, nós estamos sendo afetados por esse escândalo, muito mais do que o Flávio, por essa questão do Dark Horse. Então, a gente precisa requentar isso, a gente precisa colocar o Nicolas, que é uma figura extremamente popular, lá do lado da direita, tentar colocar essa gente... Vamos jogar lama neles, porque nós somos de lama... até up to the ears, até as orelhas, né? Então, vamos tentar jogar lama em cima deles, e aí sempre tem espaço na mídia, né, para esse tipo de... Tem os ICLs da vida, essas coisas esquisitas, né, que se fazem passar por jornalismo. Então, aí para isso mesmo. Mas eu acho que o avanço do Flávio, nesse momento, é inegável e está preocupando a campanha do PT.
1: Concorda, Augusto?
9: Bom, se as pesquisas estão reproduzindo o quadro do momento, nós teremos uma eleição muito disputada, né? Situação de empate. Aí, como se previa? Concordo com o que disseram Constantino, Marcelo, o Flávio tende a subir. E gosto muito dessa ideia de apontar quem vai ser ministro do quê. Isso aí é melhor do que qualquer promessa. Tá? Se ele apontar mais alguns nomes confiáveis, competentes, ele pode decidir a eleição aí.
1: Vale lembrar que estamos entre dois candidatos totalmente opostos com relação aos planos para o futuro do país. Mais uma parada bem rápida aqui em Oeste Sem Filtro. 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

0: Já estamos de volta por aqui e há pouco falávamos sobre como, em meio a tanta informação, muitos assuntos importantes acabam esquecidos. Mas para a Oeste, o assunto não termina quando ele sai das manchetes. A Oeste não esquece e continua cobrando respostas.
1: A gente lembra que essa investigação, essas suspeitas em relação ao filho do presidente Lula não são novas. Já na CPMI do INSS havia aí essa linha de investigação por parte da Polícia Federal que o careca do INSS faria pagamentos para a empresária Roberta Luxinger, mesadas ali no valor de 300 mil reais, e ela seria então a intermediária que faria esses pagamentos para o filho do presidente Lula, o Lulinha, que segue nesse momento, até onde sabemos, na Espanha.
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0: E é isso mesmo. Enquanto muitos seguem para o próximo assunto, a Oeste continua acompanhando o que ainda precisa de explicações, e são diversos temas. Mas esse trabalho não pode depender só de nós por aqui. Aponte a câmera do seu celular para esse QR Code que fica aqui na nossa tela ao longo de todo o dia da nossa programação. Assine a Oeste e venha cobrar com a gente. Bom, ainda cabe um assunto aqui nessa edição de hoje. A primeira-dama Janja presenteou o ator Leonardo DiCaprio com uma fotografia do cacique Raoni durante um encontro no Palácio do Planalto. Está aí, temos imagens para você que está aqui com a gente. A imagem foi feita pelo fotógrafo da presidência, o Ricardo Stuckert. DiCaprio também se reuniu com Lula e com a ministra da Cultura, Margarete Menezes. A conversa tratou da preservação da Amazônia, dos povos indígenas e de iniciativas de desenvolvimento sustentável. Rodrigo Constantino quer uma foto com o Raoni também. O DiCaprio vai salvar a Amazônia ao lado da Janja. Diz que ele ficou numa fazenda, o ator norte-americano, consta, de luxo, viu, lá no Pantanal, com diários de 7 mil reais, cercada por onças no Pantanal. Acho que onças adestradas, né?
3: Só um segundinho. Se você soltar o Leonardo DiCaprio a 10 metros da Transamazônica, mas sem avisar que tem a estrada perto, nunca mais ele vai ser encontrado.
4: Você sabe que o meu livro Esquerda Caviar, a última parte do livro são pequenas biografias de ícones que eu escolhi para retratar o fenômeno. O DiCaprio está lá. E eu pesquisei, né, na época, o DiCaprio.

0: filmaram ele aí no iate sozinho, meio deprê. Não deve estar bem a situação dele. Mas quando eu vi essa imagem, a primeira coisa que me veio à cabeça foi uma associação inevitável com um filme talvez mais famoso dele. É um grande ator, sem dúvida, mas Titanic. Ele muito jovem ainda, né? E eu me dei conta que não foi apenas eu que tive essa sacada, digamos assim. Eu vi que na minha timeline do X viralizou essa foto aí, que nós vamos mostrar agora, né? Ele ao lado do Lula e o Titanic afundando, ou seja, a metáfora é perfeita, o simbolismo é claro e evidente. O Brasil de Lula é o Titanic.
1: A gente ri porque senão a gente chora, né? Marcelo, 30 segundinhos, uma observação.
2: A minha torcida é que o Titanic seja o PT e não o Brasil, né? Que o PT afunde de vez e nunca mais volte à superfície, porque senão quem afunda de vez é o nosso país.
1: Precisamos resgatar nosso Brasil. 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Não saia daí.
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1: De volta com aquele que é o momento que mais nos alegra por aqui todas as noites, os vídeos de vocês, da nossa audiência.
4: Oi, boa noite. Meu nome é Suzy. Eu trabalhei no Tribunal de Justiça de São Paulo. Adorei a entrevista com a doutora Helena Calmon. Adoro o trabalho da Revista Oeste. Vale a pena todos os brasileiros ouvirem essa revista e seguirem e assistirem, porque ela realmente relata o que está acontecendo, a verdade que está sendo acontecendo no momento no Brasil. Gente, não perde essa oportunidade.
5: Boa noite, pessoal. Sou Ezequias, aqui de Camboriú, Santa Catarina. Acompanho vocês, é pela segunda vez que participo. Queria parabenizá-los pelo jornalismo sério que vocês fazem.
6: Olá, boa noite, Luciano.
7: Zeca,
6: tudo bem? Nós assistimos todo dia. É maravilhoso o jornal de vocês, não diferente da revista, eu já li muitas vezes. Estamos assim passados e não tão surpresos assim com os absurdos que a gente já estava vendo, né? Vamos ver agora como é que vão ser as coisas daqui por diante. Um abraço para vocês.
1: Vamos ver, sim. Um abraço carinhoso a todos, né, Augusto, a Suzy,
7: sem dúvida,
1: Ezequias, Luciana e Zeca. Obrigada pela mensagem. essa edição de Oeste Sem Filtro, então vai ficando por aqui. Muito obrigada de novo pela sua companhia. Depois, um pouquinho mais tarde, a gente acompanha a nossa programação. Depois de eu me despedir aqui dos meus parceiros de bancada, eu deixo você com o comentário.

0: De Alexandre Garcia, na sequência com a Força do Agro. E hoje, quinta-feira, tem Arena Oeste, conforme comentamos, educação em pauta. Boa noite, Augusto.
1: Até amanhã. Boa noite.
0: Bom descanso, Marcelo Rocha Monteiro. Boa noite.
1: Boa noite, Marcelo. Boa noite, Consta.
0: Também para você, Consta. Um beijão, bom descanso.
1: Que nos acompanharam até agora, né?
0: Principalmente sempre até a nossa audiência. Beijão para você aí nos Estados Unidos também, Consta.
2: Beijo, obrigado e boa noite a todos.
0: Obrigada a você. Boa noite à nossa querida audiência, especialmente, sim. E até amanhã, hein? 17h45 por aqui.

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1: Vejam só, o presidente do Supremo praticamente está endossando as conclusões de André Mendonça, porque ele disse na rápida manifestação de ontem que são fatos graves, em outras palavras, são sérios elementos de fato, indícios, que requerem um estudo mais acurado. Ele está reconhecendo que é muito grave. André Mendonça, por ter percebido que havia esses indícios graves, numa investigação sobre Vorcaro, aparece o nome de um ministro do Supremo. E com um método de comunicação em que o ministro do Supremo usa o recurso de printar uma mensagem, transferi-la para o bloco de notas e depois transmiti-la sob uma forma de visualização única, ou seja, é consultada a mensagem e é apagada automaticamente para não ficar provas. É exatamente o que o próprio Moraes exprimiu, né? Agora pode ser usada contra ele, no voto da Bárbara, da Débora do Batom. Ele disse que encontrou no celular da Débora o apagar de mensagens e de fotos, e que com isso ela tinha a noção de que estava cometendo algo ilegal e por isso tinha que apagar. Isso serve para a Bárbara e serve para Alexandre de Moraes. Sem dúvida, está na página 81 do voto dele, na íntegra. Não? Esse raciocínio sobre por que se apagam mensagens, porque são mensagens comprometedoras. E esse foi o método que Moraes usou na intimidade com Vorcaro, que o chamava de você, e não de ministro nem de excelência. Você, e o verbo ia para a segunda pessoa do singular. O verbo era tu. Né? Bom, isso posto, vamos esperar manifestações de Fachin, já que a gente não tem manifestação. Aliás, a gente tem manifestação, a da omissão de sempre, em relação aos pedidos de impeachment lá do presidente do Senado. O anterior, que fazia a mesma coisa, foi premiado lá no Senado, 63 a 4, ganhou uma vaguinha no Tribunal de Contas, né? Porque certamente ele sabe que não vai ter mais voto em Minas Gerais, ganhou uma vaguinha. De certo, não confia muito também na capacidade dele como no escritório de advocacia, né? Eu não sei por quê, né? Para ganhar 40 mil lá no TCU, podendo, sendo um advogado, um grande advogado, meu Deus do céu, é 40 mil vezes 10, né? Uma outra questão aí, né? Vejam só, o Gonê se entregando também. Gonê pedindo, isso é ilegal, não pode. O André não pode fazer isso, é ilegal. Não cabe ao juiz acusar, menos ainda investigar. Gente, ele conversou, como eu disse há pouco, conversou com o presidente do Supremo, mostrou tudo. O presidente do Supremo deve ter ficado horrorizado. Tanto que vai dar uma resposta para o país, que também deve estar horrorizado. Não sei se o governo vai defender Moraes, né? Mas porque fez reuniões para defender, né? Baixa a bola, porque depois pode pegar o Lulinha, o Marcola do Lula, essas coisas todas. Né? Enfim, está nas mãos de Fachin agora. Todo mundo já sabe que a economia vai mal. Agora saíram os números do crescimento do PIB. O governo estava esperando no segundo trimestre deste ano 0,8%, mas foi só 0,5%, né? Só 0,5%. E a previsão não é boa para o fim do ano. A gente está vendo aí empresa indo para o Paraguai, empresa fechando, loja fechando, recuperação judicial recordista, 80 milhões de brasileiros endividados, empresas endividadas. A própria dívida pública é uma vergonha. O PIB está em 12 trilhões e pouco e a dívida está em 10 trilhões e tanto, né? E depois tem outra, né? A gente viu lá Lula na Globo dizendo que só ele cresceu, fez crescer o PIB, que Bolsonaro não. Aí eu olhei aqui, pô, a Dilma num ano foi menos 3,5%, no outro ano menos 3,3%, né? Em dois anos foi 7% de queda do PIB. No ano seguinte, Temer, 2017, cresceu 1,3%, depois 1,8%, depois entrou Bolsonaro, cresceu 1,2%, em 2020 veio a Covid, caiu 3,3%, em 2021, ano seguinte, se recuperou, crescendo 4,8%, depois 22, mais 3%, depois Lula, sim, mais 3%, mais 3 em 24, em 25, mais 2,5. E agora? O que vamos ter? Né? O pior é o que vai ficar para o próximo presidente. E quanto ao próximo presidente, só para a gente lembrar aqui, saiu a Quest, em primeiro turno, Lula 37, Flávio 29, Cury 10, Renan 3, Caiado 1 e Zema 1. Se a gente somar a direita toda, 2, 5, 15, mais 29 dá 44. E Lula 37. Mas aí vai para o segundo turno. Segundo turno, Lula 42, Flávio 41, empate. Lula 42, Caiado 37, já fica mais distante. Lula 40, Cury 34, 6 pontos. E aí, nesse confronto, está com 26% de gente que não vai votar, é muita gente. Depois, Lula e Renan, 43 a 36. Lula e Zema, 44 a 33. Então, o que a gente vê aqui é que o empate ainda esperando votos. Quantos milhões de votos? Vejam aí. Indecisos, brancos e nulos, 18%. Dá cerca de 30 milhões de pessoas que estão se omitindo. Num momento desses, não dá para se omitir. Tem que impor a vontade na escolha. Ah, não gosto. Bom, escolha o que você menos ache ruim, né? Mas participe. De Brasília, Alexandre Garcia.
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8: Opa, cheguei! Estou aqui eu mesmo, seu amigo Jorginho Amaral, e mais uma edição do programa Gospel Retro. Muita música gospel a partir de agora aqui na sua rádio, tá bom? Então chega mais, vem comigo que tá começando!
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2: Seguindo por aqui com muito mais música gospel, que é o Gospel Retrô. Vem que tem muito mais.
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1: Por aqui vou terminando, eu mesmo, seu amigo Jorge Amaral, mais um Gospel Retro.
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3: Boa noite, amores. Tudo na bênção? Espero que sim. Estou chegando com mais uma edição do nosso Tocando Corações. Quinta-feira maravilhosa. Que Deus abençoe a sua noite, sua família, seus projetos. Hoje, dia 3, fica à vontade. Pai querido, aqui estamos na sua presença. Queremos te agradecer porque o Senhor é fiel. O Senhor é maravilhoso. Abençoe essa programação, as famílias que estão na sintonia. Que tenhamos uma noite de paz na sua doce presença. Amém e graças a Deus. Chegando à nossa primeira sequência, com muito carinho. Ótima noite.